0: mencionou outras possíveis fraudes que fazem parte da investigação.
1: Uma outra preocupação que também surge nesses monitoramentos de mercado é o uso cada vez maior de robôs que funcionam verdadeiramente como cambistas digitais. Robôs que conseguem adicionar ingressos ao carrinho em milissegundos, que conseguem ocupar posições melhores nas filas dos ingressos e que conseguem até fazer o check-out automatizado em um tempo bastante rápido, de modo que o consumidor se torna dependente desse mercado secundário.
0: Lembrando que há PROCONs em todos os estados do país para a proteção e defesa dos direitos do consumidor. Além disso, é possível utilizar a plataforma consumidor.gov.br para registrar denúncias e reclamações. Reportagem Gabriela Noronha.
2: E durante a Copa do Mundo da FIFA 2026, o Ministério da Justiça e Segurança Pública participou da Operação Cartão Vermelho, realizada simultaneamente em 9 países.
3: A ação foi coordenada pelo Departamento de Justiça e pela Agência de Investigações de Segurança Interna dos Estados Unidos para combater a pirataria digital e física.
2: No Brasil, a atuação com foco no ambiente digital resultou no bloqueio de 309 domínios e 109 endereços de IP utilizados na transmissão ilegal de sinais de TV e streaming.
3: A operação teve como objetivo combater redes criminosas envolvidas que lucram ilegalmente com a venda de produtos físicos piratas, como camisetas de seleções, álbuns de figurinhas e artigos esportivos falsificados, e também com a retransmissão digital não autorizada dos jogos do Mundial.
2: O pagamento do Bolsa Família começou hoje aos beneficiários do programa.
3: Em cidades onde foi decretada a situação de emergência ou calamidade pública pelo governo federal, o recurso foi unificado.
4: Começou nesta segunda-feira, dia 20, o pagamento do Bolsa Família referente ao mês de julho. Os depósitos seguem um calendário escalonado, conforme o último dígito do número de identificação social, o NIS. Neste mês, o benefício tem valor médio de R$ 679,19. Para receber o auxílio, é preciso atender aos critérios do programa, manter o cadastro único atualizado e cumprir as exigências nas áreas de saúde e educação, como frequência escolar, vacinação em dia e acompanhamento pré-natal, quando necessário. Os beneficiários podem movimentar o dinheiro de forma digital pelo aplicativo Caixa Tem, utilizados na função débito com cartão do programa ou sacados em terminais de autoatendimento da Caixa, casas lotéricas e correspondentes Caixa Aqui. Já as famílias que vivem em municípios com situação de emergência ou calamidade pública reconhecida pelo governo federal recebem um benefício nesta segunda-feira, sem seguir o calendário do NIS. A medida beneficia moradores de cidades do Amazonas, Roraima, Paraná, Sergipe, Paraíba e Rio Grande do Norte, afetadas por eventos como estiagem e enchentes. Thaisa Vitória para a Voz do Brasil.
2: E estão abertas as inscrições para o Prêmio Brasil que Alimenta até o dia 31 de julho.
3: A iniciativa vai reconhecer 40 ações desenvolvidas por organizações da sociedade civil para o combate à fome.
2: Podem participar organizações que estejam em funcionamento há pelo menos 3 anos e mantenham iniciativas em andamento.
3: O valor total da premiação é de R$ 700 mil, distribuídos entre as 20 melhores iniciativas.
2: O edital com as informações está disponível em gov.br/mds.
3: As mulheres têm agora um novo aliado na luta contra a violência, um chatbot do Ligue 180.
2: É um robô atendente que vai trazer prontamente informações sobre os direitos das mulheres, legislação e serviços da rede de atendimento.
3: A ferramenta de inteligência artificial vai fazer uma curadoria diária da base de informações utilizadas pelas atendentes da Central de Atendimento à Mulher.
2: Mas o atendimento humanizado, em que as vítimas podem conversar diretamente com uma pessoa, vai seguir. E nós conversamos sobre isso com a secretária nacional de enfrentamento à violência contra as mulheres, Estela Bezerra. Acompanhe. Secretária Estela, bem-vinda à Voz do Brasil. Vamos começar falando desse novo chatbot do Ligue 180. Como é que ele funciona? O que ele oferece de novo para as mulheres?
5: Olha, o chatbot, primeiro, prazer estar aqui, uma saudação a todo mundo que está nos ouvindo, nos assistindo. O chatbot, ele é mais uma tecnologia, ela é desenvolvida muito pelo campo do mercado, mas a tecnologia também pode servir à cidadania, né? Então, o que nós estamos

0: colocando é mais um meio de acesso para que as mulheres em situação de violência, elas possam acionar a Central 180, seja para pedir uma informação ou seja para que ela tenha uma acolhida rapidamente sobre a situação de violência que ela está vivenciando. A violência contra as mulheres, ela tem várias tipologias. O Brasil ainda não tem uma imersão e uma compreensão dessas várias tipologias, mas elas oprimem mulheres em todo o território. E aí o chatbot, inclusive, dialoga com a juventude e traz mais uma opção, mas ela não tira a humanização do serviço nem do atendimento.
1: Quer dizer que com um robô o atendimento humano também segue, né? As mulheres ainda conseguem atendimento humanizado ligando para o número 180.
0: O chatbot ele pode estar assentado numa inteligência artificial, mas ele também pode estar nos princípios do atendimento. E nesse caso ele está nos princípios do atendimento. Não há uso de inteligência artificial. Depois que se tabula ali o tipo de demanda que é trazida, imediatamente você pode recorrer a um atendimento humanizado e aquela demanda vai ser acompanhada humanamente. Nós temos mais de 360 atendentes, 24 horas para fazer esse serviço.
2: Onde é que elas acessam o chatbot?
0: Olha, tanto pelo telefone como ela pode acessar pelo site da nossa página no Ministério das Mulheres. Nós temos todas as tecnologias que você pode recorrer. O 180 tem um grande painel. 22% das procuras no Ministério das Mulheres são justamente pelo 180.
1: E há também outras ferramentas, né, como o WhatsApp, por exemplo, né? Como é que ele pode ser acessado por quem queira orientações ou mesmo ajuda?
0: Olha, o 180, ele já tinha o WhatsApp implementado. O WhatsApp é uma linha direta. Depois que a gente fazia o atendimento direto, humanizado, ainda se perguntava se você queria receber alguma informação pelo 180, né? Então, o WhatsApp não é uma ferramenta em que a gente acessa a qualquer mulher. A gente prioriza o sigilo da informação. Muitas vezes as mulheres podem receber ou tem o telefone monitorado e isso pode ser uma situação de risco, mas o WhatsApp do 180, ele fica disponível para qualquer mulher que liga para o 180 e ele também pode ser acessado através da nossa página com o íconezinho que dá disponibilidade ao 180.
2: Agora, as atendentes do Ligue 180, elas passam por uma qualificação, né, específica para prestar esse tipo de atendimento. O que está incluído na preparação delas?
0: Olha, desde a taxonomia, porque a gente tem violência desde violência vicária, que recentemente foi reconhecida como uma tipologia própria de crime, até a violência patrimonial, a violência psicológica, são tipologias de violência que às vezes é difícil de você identificar. Muitas mulheres vão e se identificando que vivem aquele tipo de violência na medida em que alguém vai falando que aquilo é violência. Então, todas essas atendentes, elas são preparadas, qualificadas em compreender a legislação e compreender a manifestação desse tipo de violência. Elas também têm um aparo psicológico, porque é muito doloroso e é muito difícil você passar o dia inteiro ouvindo narrativas de violação de direitos e de violência. Então, elas têm uma retaguarda de psicologia, de atendentes, né, e fazem grupos de conversar sobre esse tema. E agora nós estamos inaugurando uma especialização para que elas tenham uma melhor qualificação, mas também um reconhecimento acadêmico de que elas são profissionais especializadas no atendimento às mulheres em situação de violência.
2: Só para a gente esclarecer, a senhora mencionou a violência vicária, que é um tipo novo, né, um tipo penal novo, e aí muita gente provavelmente não conhece. Ela ocorre quando o companheiro agride familiares, né, filhos, pais, para atingir a mulher, né?
0: O agressor praticante de violência doméstica, ele nunca só viola as mulheres. Ele viola os filhos, ele agride a sogra, ele agride os cunhados, mas ele tem uma predileção pelos filhos. Os filhos é um modo, é um instrumento de ofender. Se você, às vezes, me der um tapa, o tapa dói, mas dói mais se você bater no meu filho. Isso é uma coisa muito concreta. E o pior caso que nós acompanhamos foi aquele caso de Thales Machado, aqui no estado de Goiás, onde ele executou os dois filhos e ainda se suicidou, mas antes disto construiu a narrativa de que há ex-esposa ou a mãe das crianças é que era responsável por tudo aquilo. E ela, por conta disso, não conseguiu sequer acompanhar o velório dos filhos.
1: Secretária, o Ministério das Mulheres também apresentou recentemente em Salvador as diretrizes nacionais das Casas da Mulher Brasileira. O que, que elas estabelecem sobre esse serviço?
0: A atualização das diretrizes era uma necessidade. A casa está fazendo 10 anos. A primeira casa foi inaugurada ali em 2015, né, no estado de Mato Grosso do Sul. Durante esses 10 anos, muita coisa mudou, inclusive de legislação. Nós temos muita tecnologia que avançaram durante essa década e era necessário fazer um alinhamento. Hoje temos 13 casas, uma projeção de mais casas. É natural que a política pública vá se expandindo por todo o território e era necessário a atualização das diretrizes, porque a Casa da Mulher Brasileira, ela é o mais completo, mas ela é mais complexo serviço de uma política pública. Ela junta no mesmo espaço poderes como o poder executivo e o poder do sistema de justiça, judiciário. Lá funciona a vara de família, lá funciona o Ministério Público, mas também tem a Secretaria de Segurança Pública com a Delegacia Especializada da Mulher, o serviço psicossocial que atende lá dentro, tem também a possibilidade da mulher, por uma questão de risco, ficar acomodada num abrigamento temporário dentro dessa casa. Então, como são serviços complexos, de alta complexidade, com intersetorialidade e interinstitucionalidade, as diretrizes se atualizaram para que o serviço tenha mais azeitamento e seja muito mais eficiente, para que não haja nenhum erro de protocolo de serviços tão complexos.
2: Agora, secretária, acho que a pergunta mais importante da nossa entrevista é essa que vem agora. Uma mulher que esteja nos ouvindo e que se reconheça numa situação de violência, mas que tenha dificuldades em sair dessa situação, seja por motivos financeiros ou quaisquer outros, como é que ela pode começar a pedir ajuda? A gente falou aqui de Casa da Mulher Brasileira, de Ligue 180, mas por onde ela começa? Qual o primeiro passo?
0: Olha, geralmente uma mulher que vive em situação de violência, ela nega que vive em situação de violência, essa negação vai de 3 a 10 anos. Se ela tem no ciclo de amizade dela e uma forma de impedir que a mulher recorra a alguém, um agressor que vive dentro de casa, que ameaça constantemente, ele inibe a relação dessa mulher com seus familiares e também com suas amigas. Essa é uma maneira de manter a mulher isolada. Então, o principal movimento que uma mulher precisa fazer quando ela está vítima de violência, é procurar alguém da sua confiança, alguém que ame e respeite ela verdadeiramente, para ela poder compartilhar dessa situação que ela vive. Geralmente, o primeiro ciclo de apoio vem das amigas e da família. Quando você não encontra essa possibilidade, é preciso procurar ou a delegacia, ou o centro de referência da mulher, ou mesmo a Casa da Mulher Brasileira, que é um serviço de porta aberta. Geralmente as mulheres só conseguem fazer esse movimento quando a violência já não ameaça mais só a vida dela, ameaça a vida dos filhos. Então as mulheres conseguem fazer uma ruptura. Por isso que programas como esse, a gente falar do assunto, dizer que a violência acontece e que ela não é naturalizada e que ela pode ser rompida, é necessário. Muitas mulheres vivem em situação profunda de isolamento e não conseguem fazer a ruptura sozinha. Ninguém consegue fazer uma ruptura sozinha. Então, o primeiro movimento é uma mulher procurar alguém de sua confiança. O segundo movimento é procurar um serviço especializado. E se ela for a um serviço bancário, sendo oprimida por violência patrimonial, ela também deve pedir ajuda. Hoje, a Caixa Econômica tem um serviço para acolher mulheres nessa situação. Ou se ela for a um serviço de saúde, ela também pode pedir ajuda ao serviço de saúde para poder fazer a ruptura da violência. Sozinha, ninguém consegue.
1: Muito bem, nós conversamos com Estela Bezerra, secretária nacional de enfrentamento à violência contra as mulheres. Muito obrigado, secretária, por sua entrevista aqui, A Voz do Brasil.
0: Eu que agradeço a vocês.
3: Conciliar os estudos e a maternidade é uma missão desafiadora para muitas mães que ocupam as universidades.
2: Mas nas cuidotecas, as mães podem deixar seus filhos na hora das aulas.
3: O serviço já é oferecido em universidades federais e agora está aberto para universidades públicas estaduais.
2: As interessadas têm até o dia 15 de setembro para se inscrever em edital do Ministério das Mulheres.
4: Um espaço público, seguro e gratuito, onde crianças de 3 a 12 anos de idade são acolhidas enquanto os responsáveis, principalmente as mães, estudam. Assim, é a Cuidoteca, serviço oferecido em universidades federais como a de Brasília. Na UNB, a iniciativa teve início no começo deste ano e atendeu 23 crianças no período noturno. Para o segundo semestre, 40 vagas serão oferecidas. A coordenadora pedagógica da Cuidoteca da UNB, Letícia Teles, falou sobre a receptividade do serviço.
5: A Cuidoteca promoveu ali um espaço onde a criança pode ser criança, porque eles podem realmente brincar, socializar. E as mães têm um feedback, assim, incrível.
4: Agora, o serviço de Cuidoteca será expandido para universidades estaduais. O edital aberto pelo Ministério das Mulheres vai oferecer 9 milhões e 200 mil reais para que as universidades estaduais possam contratar profissionais, comprar material pedagógico e oferecer alimentação às crianças. Em contrapartida, as unidades deverão providenciar espaço físico, infraestrutura e apoio operacional. Cada universidade selecionada poderá receber até 240 mil reais para manter o serviço. Segundo Juliana Cores, coordenadora geral de políticas de cuidado do Ministério das Mulheres, há recursos suficientes para contemplar todas as universidades estaduais do país.
6: A gente pensou nas universidades estaduais devido ao número de mulheres, que é um número relevante, e a gente conseguiu aqui aportar um recurso que é suficiente para abarcar todas as universidades estaduais. E o que a gente quer é que cada vez mais cresça essa cultura da Cuidoteca. A gente interpreta como um dos pontos cruciais aí para a tranquilidade dessas mulheres.
4: O envio de propostas pelas universidades estaduais deve ser feito até o dia 15 de setembro por meio da plataforma transferegov.br. As unidades selecionadas deverão ofertar o serviço de Cuidoteca por 12 meses. Reportagem Luana Karen.
3: E além do edital para as universidades estaduais, seguem abertas até o dia 1º de agosto as candidaturas para a chamada estratégica Unicuidotecas.
2: Nesta chamada, o Ministério da Educação, em parceria com o Ministério do Desenvolvimento e Assistência Social, Família e Combate à Fome, vai selecionar 50 universidades federais para a implantação de espaços gratuitos de acolhimento infantil nas instituições.
3: Os espaços visam atender filhos de alunos, professores, servidores técnicos e trabalhadores terceiros.
2: Cada universidade federal selecionada terá capacidade para atender 40 crianças simultaneamente.
3: O envio das propostas deve ser feito por meio eletrônico. Os detalhes estão disponíveis em gov.br/mec.
2: O transporte aéreo brasileiro registrou 65 milhões e 200 mil passageiros no primeiro semestre desse ano.
3: De acordo com o relatório da Agência Nacional de Aviação Civil, a ANAC, mais de 50 milhões nos voos domésticos e 15 milhões nos voos internacionais.
2: Só no mês de junho, o total de passageiros chegou a 10 milhões e 300 mil pessoas.
3: O transporte de carga nos aeroportos brasileiros registrou o crescimento de janeiro a julho deste ano.
2: Foram mais de 673 mil toneladas transportadas em níveis nacionais e internacionais.
3: E essas foram as notícias do Governo Federal.
2: Uma realização da Secretaria de Comunicação Social da Presidência da República.
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2: Fique agora com as notícias do Poder Judiciário e do Congresso Nacional. Boa noite.
3: Boa noite e até amanhã.

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2: Em Angola, presidente do STF propõe ampliar cooperação entre cortes constitucionais na defesa da democracia.
3: TSE divulga dados sobre o eleitorado brasileiro.
2: TST entende que CNPJ ativo não basta para provar que a empresa continua em operação.
3: Boa noite, eu sou Arthur Filho.
2: E eu sou Walter Lima.
3: O presidente do STF e do CNJ, ministro Edson Fachin, defendeu em Luanda, na Angola, o fortalecimento da cooperação entre tribunais constitucionais para proteger a democracia.
2: A manifestação ocorreu durante reunião com Laurinda Prazeres Cardoso, presidente do Tribunal Constitucional de Angola, Marta Ferreira.
4: Ao abrir o encontro, Fachin disse que a relação entre os dois tribunais deve ser ampla, permanente e voltada à construção de uma agenda comum para os próximos anos.
5: Cuidaremos de uma pauta de cooperação centrada no fortalecimento da capacidade institucional de nossos tribunais.
4: O presidente do STF ressaltou que as democracias constitucionais enfrentam desafios comuns em diferentes partes do mundo, especialmente diante do avanço de movimentos autoritários que buscam enfraquecer as instituições por dentro. Para Fachin, os tribunais constitucionais ocupam posição central na preservação do Estado Democrático de Direito e defendeu o fortalecimento da cooperação entre as cortes constitucionais para compartilhar experiências e consolidar referências democráticas capazes de enfrentar tendências autoritárias observadas em diversos países.
3: O TSE divulgou nesta segunda-feira os dados do eleitorado brasileiro.
2: As estatísticas indicam que mais idosos e mais indígenas estão aptos a votar. Jane Costa.
6: Mais de 158 milhões de brasileiras e brasileiros estão aptos a votar no dia 4 de outubro, primeiro turno das eleições. São Paulo, maior colégio eleitoral do país, reúne mais de 34 milhões de eleitoras e eleitores, representando 21,48% do total. Em seguida, aparecem Minas Gerais e Rio de Janeiro. O eleitorado no exterior aumentou, são quase 929 mil. A maioria do eleitorado tem entre 40 e 44 anos, com mais de 15 milhões de pessoas. Os dados também revelam avanços no preenchimento da autodeclaração de raça e cor, tornando o cadastro eleitoral mais diverso e reduzindo significativamente o número de registros sem essa informação.
3: CNPJ ativo não basta para provar que a empresa continua em operação, segundo o TST.
2: Integrante da Comissão Interna de Prevenção de Acidentes e de Assédio, pretendia usar o dado para assegurar estabilidade. Larissa Batista.
7: O trabalhador alegou que a empresa continuava funcionando, já que o CNPJ da instituição, sediada em Piracicaba, São Paulo, permanecia ativo. Mas o TST entendeu que isso, por si só, não comprova que a unidade ainda esteja em operação. Como o contrato de prestação de serviços foi encerrado e a CIPA deixou de existir naquele local, a corte decidiu que o auxiliar de produção não tinha direito à estabilidade no emprego e manteve a demissão. A decisão foi unânime.
3: Após a Lei 14.752 de 2023, judiciário não pode multar advogados por abandono de causa.
2: Com esse entendimento, o STJ afastou a multa aplicada a advogados que faltaram à sessão do Tribunal do Júri. Fátima Uchoa.
8: Os advogados pediram o cancelamento do júri e justificaram a ausência alegando que a promotora responsável teria publicado nas redes sociais um vídeo sobre o crime, o que comprometeria a imparcialidade do julgamento. Mas a Justiça do Rio Grande do Sul aplicou uma multa de 10 salários mínimos. Na sexta turma do STJ, o ministro relator Sebastião Reis Júnior observou que os advogados poderiam ter questionado a suposta nulidade em juízo pelos meios processuais adequados. No entanto, nessa situação já estava em vigor a lei que revogou a aplicação da multa por abandono de causa. E, segundo o ministro, após essa mudança legislativa, eventual falta deve ser apurada exclusivamente pela Ordem dos Advogados do Brasil.
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3: A você, uma boa noite.
2: E até amanhã.
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1: Eu sou Humberto Pinheiro e estes são os destaques de hoje do Jornal do Senado, que começa agora. A autonomia do Banco Central e novas regras para a saúde avançam na CCJ. Jovens que saem de abrigos podem ganhar cotas no ensino federal. Eleitores com deficiência ou mobilidade reduzida terão direito a transporte gratuito. Boa noite. A Comissão de Constituição e Justiça aprovou neste primeiro semestre a proposta de emenda à Constituição que busca assegurar um orçamento próprio e autonomia operacional ao Banco Central. A CCJ ainda votou outras duas mudanças na Constituição para assegurar jornada de 36 horas semanais para enfermagem e aposentadoria diferenciada para agentes comunitários de saúde e combate às endemias. Repórter Bruno Lourenço.
2: Uma das propostas de emenda à Constituição aprovadas na Comissão de Constituição e Justiça transforma o Banco Central de autarquia para entidade pública de natureza especial, com autonomia técnica, administrativa, orçamentária e financeira. O relator, senador Plínio Valério, do PSDB do Amazonas, defendeu a medida.
3: Essa autonomia, ela fortalece não só o sistema financeiro brasileiro, traz muita segurança para todos nós.
2: Já a PEC, que assegura o direito à aposentadoria diferenciada de agentes comunitários de saúde, de combate às endemias e de agentes indígenas de saúde e de saneamento, passou pela CCJ e pelo plenário. A proposta teve como relator o senador Irajá, do PSD do Tocantins, que destacou o papel desses profissionais na ponta da saúde.
4: Um reconhecimento de um trabalho histórico dedicado por toda uma vida a essas pessoas que são brasileiros e brasileiras, que são, como eu costumo dizer, o SUS do Brasil de carne e osso.
2: Outra proposta de emenda à Constituição aprovada na CCJ vincula o piso salarial da enfermagem a uma jornada máxima de trabalho de 36 horas semanais.
1: O Senado aprovou e enviou para sanção presidencial um projeto que cria regras para as parcerias entre escolas e pontos e pontões de cultura. A proposta pretende ampliar o acesso de estudantes a atividades culturais e fortalecer a integração entre educação e cultura. A iniciativa estabelece requisitos para a celebração dessas parcerias e busca incentivar ações culturais no ambiente escolar. Os detalhes na reportagem de Márcio Maturana.
5: Pontos e pontões. Pontões de cultura são associações sem fins lucrativos com atividades culturais dentro das comunidades. Hoje, essas associações já podem fazer parcerias com redes de ensino superior, técnico e básico, mas o projeto define critérios para isso. O texto aprovado no plenário do Senado foi o relatório que o senador Humberto Costa, do PT de Pernambuco, apresentou na Comissão de Educação. Ele resumiu os pontos principais da proposta.
6: Esta proposição inova ao estabelecer duas balizas essenciais que a legislação vigente não contempla. A exigência de que a parceria seja consonante com a proposta pedagógica de cada escola, preservando assim a autonomia escolar, e a prioridade para pontos e pontões de cultura situados nas proximidades da comunidade escolar, de modo a fortalecer os vínculos territoriais e culturais já existentes.
5: Quando entrar em vigor, a lei vai mudar a Política Nacional de Cultura Viva, que busca ampliar o acesso da população aos direitos culturais.
1: Foi apresentada no Senado uma proposta de emenda à Constituição que busca garantir a continuidade dos programas estaduais, distritais e municipais de incentivo à cultura e ao esporte. A medida preserva mecanismos de apoio mesmo após a implementação da reforma tributária. A proposta permite que estados, o Distrito Federal e os municípios continuem concedendo incentivos fiscais a esses setores por meio de créditos do Imposto sobre Bens e Serviços, o IBS. A reportagem é de Douglas Castilho.
7: Foi apresentada no Senado Federal a proposta de emenda à Constituição que assegura a sobrevivência dos programas locais de incentivo fiscal voltados à cultura e à prática desportiva. A medida altera as regras da reforma tributária para permitir que estados, o Distrito Federal e os municípios continuem continuem a estimular esses setores por meio de créditos compensatórios do Imposto sobre Bens e Serviços, o IBS. Sem essa alteração, o novo modelo de unificação tributária sobre o consumo extinguiria gradualmente esses mecanismos regionais de incentivo indireto até o ano de 2032. Pelo projeto, o Comitê Gestor do IBS vai definir as regras técnicas para a concessão e o registro desses créditos. Já os estados, o Distrito Federal e os municípios terão de aprovar leis próprias para criar seus próprios programas. O autor da iniciativa, senador Carlos Portinho, do PL do Rio de Janeiro, ressaltou que as leis locais sustentam uma ampla cadeia produtiva e criam milhares de empregos que, segundo ele, vão além dos holofotes.
8: A gente muitas vezes pensa só no artista ou no jogador de futebol, mas na verdade é todo um ecossistema que tem. É o produtor cultural, é o pessoal que trabalha para os eventos, né? As empresas de eventos, são muitos empregos que geram esse fomento. Com a reforma tributária ficou ameaçado e a gente já se antecipou a esse problema, assim podendo incentivar e fomentar essas duas indústrias que eu chamo é a indústria do entretenimento. A gente tem que ver cultura e esporte como uma grande indústria do Brasil.
7: A proposta também determina que o valor desses incentivos serão pagos pelo Estado, pelo Distrito Federal ou pelo município que criar o programa. Além disso, os benefícios terão de seguir regras rígidas de avaliação, transparência e controle social. A PEC, que conta com a assinatura de outros 26 senadores, será analisada pela Comissão de Constituição e Justiça.
1: Nas eleições deste ano, eleitores com deficiência ou mobilidade reduzida terão direito a transporte individual gratuito oferecido pela Justiça Eleitoral. O programa Seu Voto Importa, do Tribunal Superior Eleitoral, tem como objetivo promover a inclusão e reduzir as dificuldades de deslocamento para que o cidadão vote. Para garantir o atendimento no dia da votação, o interessado deverá solicitar o transporte gratuito até 14 de setembro. O pedido poderá ser feito pelo próprio eleitor ou por seus representantes legais, de forma presencial, diretamente no cartório eleitoral da zona correspondente ou por canais remotos e eletrônicos. Também será necessária a apresentação de autodeclaração ou de documento que comprove a deficiência ou a dificuldade de locomoção. O primeiro turno das eleições será realizado em 4 de outubro. O senador Paulo Paim, do PT do Rio Grande do Sul, manifestou apoio à proposta de emenda à Constituição que altera a forma de contribuição previdenciária das empresas. O texto da PEC propõe substituir a contribuição incidente sobre a folha de salários por uma base de cálculo sobre o faturamento bruto das empresas.
9: Essa mudança é necessária por diversos motivos. Empresas com grande faturamento, mas que empregam pouca mão de obra, como o setor financeiro, passaria a contribuir mais.
1: Jovens que deixaram abrigos e casas lares ao completar 18 anos podem ganhar cotas no ensino superior e nas escolas técnicas federais. A proposta foi aprovada pela Comissão de Direitos Humanos do Senado. O projeto busca ampliar as oportunidades de educação para quem cresceu em acolhimento institucional e agora segue para análise da Comissão de Educação. A reportagem é de Rodrigo Rezende.
10: Crianças e adolescentes que aguardam uma definição sobre processos de adoção ou por outro motivo estão impossibilitados do convívio familiar, podem viver no chamado acolhimento institucional, em locais como abrigos ou casas-lares. Um projeto aprovado na Comissão de Direitos Humanos, de autoria do senador Jorge Cajuru, do PSB de Goiás, quer garantir aos jovens que vivem ou viveram nessa situação até os 18 anos, ou seja, não foram adotados e alcançaram a maioridade, uma cota nos processos seletivos para o acesso ao ensino superior e às escolas técnicas federais. O relator do projeto, o senador astronauta Marcos Pontes, do PL de São Paulo, afirma que a ideia colabora com a diversidade no meio acadêmico.
11: A proposição realiza a importante missão de conferir oportunidades a pessoas oriundas de acolhimento institucional. Lembrando que acolhimento institucional é diferente de instituições como a Fundação Casa com menores infratores. É outro tipo de público.
10: Marcos Pontes incluiu no projeto uma previsão de avaliação a cada 10 anos dessa política de cotas. A proposta segue para análise da Comissão de Educação do Senado.
1: Com trabalhos técnicos de João Lira, o Jornal do Senado fica por aqui. Acompanhe agora as notícias da Câmara dos Deputados. Boa noite e até amanhã.
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13: Câmara aprova projetos que garantem direitos de pessoas com deficiência.
14: Avança a proposta que reforça a política de prevenção ao câncer de pulmão.
15: Projeto de lei aumenta a pena para tráfico de drogas com uso de aeronaves.
16: Policiais em serviço poderão usar o transporte público de forma gratuita.
17: Boa noite. A Comissão de Viação e Transportes da Câmara aprovou a gratuidade no transporte público para policiais em serviço. A repórter Sofia Peçanha tem mais detalhes.
18: A Comissão de Viação e Transportes aprovou o projeto que estabelece a gratuidade no transporte público coletivo para policiais civis e militares em exercício. Pelo texto, o benefício será válido para ônibus urbanos e intermunicipais, metrô, trens suburbanos e metropolitanos, barcas e catamarãs. Para ter acesso ao benefício, o policial precisa estar em serviço, uniformizado e apresentar a identificação funcional válida. O relator da proposta na comissão, o deputado Zé Trovão, do PL de Santa Catarina, destacou que a presença de policiais nos veículos pode contribuir para aumentar a segurança dos passageiros.
19: Olha, primeiro que quando você coloca um policial num transporte público, você cria segurança para quem está lá dentro.
18: A proposta também estabelece que a gratuidade só poderá ser utilizada quando houver assentos disponíveis sem prejudicar quem pagou a passagem. Ou seja, os passageiros pagantes continuam tendo prioridade no uso dos lugares. Além disso, as empresas e concessionárias dos coletivos deverão informar o direito por meio de avisos visíveis ao público. Caso não cumpram a regra, podem sofrer penalidades previstas na legislação. O projeto também foi aprovado pela Comissão de Segurança Pública e Combate ao Crime Organizado. O relator, o deputado Coronel Meira, do PL de Pernambuco, argumentou que os policiais enfrentam jornadas prolongadas e, muitas vezes, precisam de condições diferenciadas para o deslocamento após o serviço. Em concordância na Comissão de Viação e Transportes, o deputado Zé Trovão ressaltou o impacto econômico da medida para esses profissionais.
19: Então, a gente criou uma norma que, se ele entender por bem de usar aquele transporte, ele vai, além de ajudar a sociedade, ele vai poder economizar no combustível para ter um pouquinho mais de salário no final do mês.
18: Hoje, a gratuidade para policiais já existe em algumas regiões, como no Distrito Federal, mas depende de normas locais e não é padronizada em todo o país. A proposta, apresentada pelo deputado Capitão Augusto, do PL de São Paulo, busca criar regras nacionais que reconheçam a importância dos profissionais da segurança pública e facilitem o deslocamento durante o exercício da função. O projeto que garante gratuidade no transporte público para policiais segue para análise na Comissão de Finanças e Tributação. Da Rádio Câmara de Brasília, Sofia Peçanha.
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12: Segurança Pública.
14: A proposta que aumenta a punição para tráfico de drogas com uso de aeronaves avançou na Câmara. A repórter Maria Neves tem os detalhes.
21: A Comissão de Constituição e Justiça da Câmara dos Deputados aprovou o projeto que aumenta as penas para o tráfico de drogas praticado com o uso de aeronaves. Pela proposta, quem usar aviões ou helicópteros para o tráfico ficará sujeito a pena de 10 a 20 anos de reclusão, além de multa. O valor da multa depende da situação econômica do réu e é calculada em dias multa, podendo variar de 2 mil a 4 mil dias multa. Cada dia multa corresponde a um valor em salários mínimos e hoje varia entre 50 e 8 mil 105 reais. O texto aprovado foi a versão apresentada pelo relator na Comissão de Segurança Pública, deputado Sargento Faur, do Paraná, ao projeto do deputado Cobalcini, do MDB de Santa Catarina. Sargento Faur ressalta que a legislação atual já prevê aumento de penas para algumas circunstâncias do tráfico, mas não diferencia de modo específico o uso de aeronaves. Para ele, a gravidade e potencial lesivo do uso desse tipo de transporte justificam a criação de um tipo qualificado autônomo.
0: O emprego de aeronaves nesse tipo de crime permite que os criminosos escapem das barreiras terrestres e fluviais, aproveitando-se da vastidão territorial e das fragilidades do espaço aéreo, o que compromete a eficácia das ações de segurança. Tal realidade impõe ao Estado a necessidade de intensificar os mecanismos de controle e adotar sanções penais mais duras, a fim de desestimular essa modalidade de crime.
21: O texto aprovado também prevê aumento de pena para quem utiliza aeronave para transportar maquinário, aparelho ou qualquer outro objeto destinado à produção de drogas. A pena prevista, nesse caso, é de 6 a 15 anos de reclusão e multa, de 2 mil a 3 mil dias multa. A proposta, que aumenta penas para crimes relacionados ao tráfico de drogas com uso de aeronaves, ainda terá de ser votado pelo plenário da Câmara. Se aprovado, seguirá para análise do Senado. Da Rádio Câmara de Brasília, Maria Neves.
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22: Educação.
23: Sidney Leite, do PSD do Amazonas, comemora a aprovação da medida provisória que reajusta o piso salarial dos professores em R$ 5.130,38. O congressista também destaca a garantia de aumento real anual acima da inflação em todo o país.
24: Eu destaco que essa é uma luta e uma empreitada de todos nós, no sentido de garantir dignidade, reconhecimento, mas, acima de tudo, valorização dessa que é uma profissão tão importante. Essa, sem dúvida nenhuma, é uma conquista histórica para esses trabalhadores que fazem a diferença no presente e no futuro. Eu que sou daqueles que acredita na educação pública gratuita e de qualidade. E vindo do Estado, com as dimensões do Estado do Amazonas, que é o maior Estado da Federação, com realidades extremas, essa, sem dúvida nenhuma, é uma vitória importante desses trabalhadores que muitas vezes não têm esse reconhecimento por parte do governo do Estado.
25: Sidney Leite reforça que caberá ao Ministério da Educação divulgar anualmente a tabela de reajustes. Para ele, a conquista representa o reconhecimento da educação pública como pilar de desenvolvimento e como instrumento essencial no combate à desigualdade educacional no país.
26: Saúde.
23: A Comissão de Saúde aprovou o projeto que reforça a política de prevenção ao câncer de pulmão. A repórter Júlia Lopes traz mais informações sobre o texto.
27: A Comissão de Saúde da Câmara dos Deputados aprovou uma proposta que estabelece novas diretrizes para a política de rastreamento e diagnóstico precoce de câncer de pulmão no Sistema Único de Saúde, o SUS. O objetivo é melhorar a sobrevida dos pacientes e reduzir a mortalidade causada pela doença. Atualmente, a Política Nacional de Prevenção e Controle do Câncer já abrange ações de prevenção, tratamento, pesquisa e monitoramento do câncer. No entanto, o projeto busca detalhar essas diretrizes especificamente para o câncer de pulmão, com a criação de protocolos de rastreamento integrados à atenção primária e o reforço no combate ao tabagismo. Entre as medidas previstas estão a busca ativa de pacientes no âmbito da atenção primária à saúde, com a atuação de agentes comunitários e de combate a endemias, para identificar grupos de alto risco e encaminhá-los para exames de rastreamento. A deputada Flávia Moraes, autora da proposta, afirmou que a medida, além de ampliar o diagnóstico precoce e contribuir para a redução da mortalidade, também fortalece a estrutura de atendimento no SUS com profissionais especializados e a ampliação do acesso a exames.
2: Vai permitir a qualificação, a formação de profissionais, a disponibilização do espirômetro, dos exames, dos equipamentos para a realização desses exames e, com certeza, com o diagnóstico precoce, é possível iniciar mais cedo o tratamento da doença, ter um resultado mais efetivo. Isso representa menos sofrimento para o paciente, menos custo para o SUS.
27: Segundo a deputada, hoje apenas 15% dos casos de câncer de pulmão são diagnosticados em estágio inicial, quando há maior chance de cura. Ela destaca ainda que o rastreamento precoce por meio de tomografia pode reduzir a mortalidade pela doença em até 20%. O projeto que define novas diretrizes para a política de rastreamento e diagnóstico precoce de câncer de pulmão no âmbito do SUS deve seguir agora para a Comissão de Finanças e Tributação. Da Rádio Câmara de Brasília, Júlia Lopes.
25: Dr. Flávio, do PL do Rio de Janeiro, apresentou projeto que cria políticas públicas voltadas ao atendimento de adultos com transtorno do espectro autista. A proposta prevê a criação de núcleos especializados para acompanhamento, inclusão social e inserção no mercado de trabalho.
4: O que a gente propõe no projeto é que sejam construídos núcleos de atendimento ao autista adulto. O que são esses núcleos? Para exemplificar, quando você tem os CAPs, que faz tratamento de dependência química ou de psiquiatria, tem um acompanhamento. Então, a gente quer construir esses núcleos para que se tenha políticas públicas voltadas para o autista adulto, para que ele seja inserido no mercado de trabalho, tratamento neurodivergente, que ele possa ter lá o preceptor, estudar línguas, idiomas, de acordo com seu grau de autismo.
5: O projeto de Dr. Flávio prevê que os centros sejam financiados pelo governo federal e que também possam receber recursos de emendas parlamentares para implantação nos municípios. Ele reitera que o projeto amplia o suporte às famílias de pessoas autistas com mais de 18 anos de idade.
6: Direitos Humanos.
25: Os deputados aprovaram projetos que buscam garantir os direitos das pessoas com deficiência e de quem cuida delas. Quem traz mais detalhes sobre as propostas é a repórter Paula Bittar.
7: A Comissão de Constituição e Justiça da Câmara aprovou três projetos que buscam garantir direitos a pessoas com deficiência. Um deles assegura prioridade aos cuidadores de pessoas com deficiência em programas federais de capacitação, formação e qualificação. Outro reforça a prioridade no atendimento para esses cuidadores. A proposta determina que o atendimento prioritário, que é estendido aos acompanhantes, deve estar claro e explícito nos informativos de identificação e sinalização do serviço. O terceiro projeto aprovado proíbe a discriminação contra pessoas com transtorno do espectro autista. O texto estabelece que a pessoa autista não será submetida a tratamento desumano ou degradante, não será privada de sua liberdade ou do convívio familiar, nem sofrerá discriminação. Relator das três propostas na CCJ, o deputado Alex Manente, do Cidadania de São Paulo, destacou a necessidade de atualizar a legislação para garantir a inclusão.
8: Todo esse conjunto de projetos que nós temos aprovado e avançado na Câmara dos Deputados para poder fazer com que a inclusão seja algo real e que a legislação esteja de acordo com essa necessidade de inclusão que temos no nosso país. Então, são avanços importantes para poder, primeiro, combater a discriminação e depois avançar no cuidado e no tratamento de direitos para as pessoas que acompanham e familiares que dedicam a vida especialmente para essas pessoas.
7: As três propostas que buscam garantir direitos a pessoas com deficiência podem seguir para análise do Senado, a menos que haja recurso para votação antes pelo plenário da Câmara. Da Rádio Câmara de Brasília, Paula Bittar.
5: Chico Alencar, do PSOL do Rio de Janeiro, apoia a proposta que cria o Dia Nacional da Museologia Social, a ser celebrado em 8 de maio. O parlamentar explica que a iniciativa reconhece museus comunitários que preservam a memória e a identidade de territórios populares.
22: Esse tipo de museu social, evidentemente, todo museu é social, todo museu é histórico, todo museu tem uma importância fundamental em qualquer país do mundo. Mas a museologia social é aquela que resgata a história de comunidades em geral esquecidas e trata de valorizar o povo morador que construiu essas comunidades, que as inaugurou muitas vezes, que enfrentou violências, remoções, como grande protagonista.
25: Chico Alencar destaca ainda o Museu da Maré, no Rio de Janeiro, como referência da museologia social no Brasil. O deputado afirma que esses espaços ajudam comunidades a resgatar raízes, ancestralidades e lutas por direitos e melhores condições de vida.
1: Trabalho.
6: Enfermeiros devem emitir nota fiscal após prestar serviços autônomos. A repórter Sofia Peçanha tem mais detalhes sobre a proposta.
18: A Comissão de Saúde aprovou o projeto que obriga a emissão de notas fiscais eletrônicas por profissionais de enfermagem que atuam de forma autônoma. A proposta é de autoria da deputada enfermeira Rejane, do PSDB do Rio de Janeiro, e tem como objetivo incentivar a formalização e a valorização da categoria. O texto prevê que a obrigatoriedade vale para todos os profissionais registrados nos conselhos regionais de enfermagem que trabalham por conta própria, especialmente na prestação de serviços fora de hospitais e vínculos formais. Entre as atividades que passam a exigir a emissão de nota fiscal estão atendimentos domiciliares, acompanhamento de pacientes, orientações de saúde e ações de prevenção de doenças. Durante a análise, o parecer da deputada enfermeira Ana Paula do Podemos do Ceará foi lido pela deputada Heloísa Helena do Rede do Rio de Janeiro, que também é enfermeira, destacando a importância da medida para acompanhar as mudanças no mercado de trabalho da enfermagem.
9: Acrescenta a atuação de enfermeiros e técnicos de enfermagem como empreendedores em áreas como curativos, acompanhamento de doenças crônicas e degenerativas e pré-natal, exige um marco regulatório que assegure a transparência na prestação dos serviços e contribua para a inclusão econômica desses profissionais.
18: O projeto também prevê que estados e municípios adaptem seus sistemas para facilitar a emissão das notas fiscais, reduzindo a burocracia. O descumprimento das normas acarretará a aplicação de sanções administrativas aos profissionais ou aos estabelecimentos. Durante a discussão, o deputado Dr. Zacarias Calil, de Goiás, afirmou que a medida pode ampliar oportunidades para os profissionais e trazer mais segurança para quem contrata os serviços.
10: Facilita também contratos com clínicas, hospitais e empresas que exigem comprovação fiscal. Pacientes e empresas também veem o profissional como mais sério e organizado. Diferencia o enfermeiro no mercado de trabalho, mostrando profissionalismo.
18: O projeto que regulamenta a emissão de notas fiscais por profissionais de enfermagem segue agora para análise da Comissão de Finanças e Tributação. Da Rádio Câmara de Brasília, Sofia Peçanha.
25: Bebeto, do PP do Rio de Janeiro, avalia que a redução da jornada de trabalho vai melhorar a qualidade de vida dos brasileiros. O parlamentar menciona que os trabalhadores da Baixada Fluminense, por exemplo, enfrentam engarrafamentos que tornam o descanso ainda mais necessário.
11: Olha, vai ser um benefício muito grande, porque o cara que acorda 4 horas da manhã, 5 horas da manhã para trabalhar na capital e retorna 10, 11 horas da noite, imagina quanto esse cara não sofre só no deslocamento. Estou dizendo no horário que trabalha não, só no deslocamento. Vai ser um prêmio para aquele que precisa se deslocar, enfrentar engarrafamento e, além de tudo, a convivência familiar, que é super importante nesse tempo, nessa redução dessa escala, nessa jornada de trabalho.
6: Bebeto também exalta o trabalho da Comissão de Viação e Transportes em favor da mobilidade urbana do Rio de Janeiro. Ele considera que associar melhorias no transporte com a redução da carga horária é fundamental para garantir dignidade à classe trabalhadora.
25: Termina agora o Jornal Câmara dos Deputados, produzido pela Rádio Câmara, com trabalhos técnicos de Everson Urani e apresentação de José Carlos Andrade e Luciana Vieira. Uma boa noite para você.
6: Uma ótima noite. Você fica agora com as notícias do Tribunal de Contas da União.
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0: 10 horas.
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3: Muito bom ter você pertinho, curtindo a nossa programação nesta segunda, dia 20 de julho. Tudo bem por aí? Espero que o seu fim de semana tenha sido maravilhoso e a nossa semana também será quase perfeita. Esse é o No Ritmo do Amor e eu, Ana Paula Barros, te faço companhia essa noite e, na verdade, todas as noites aqui na rádio a gente se encontra. Hoje eu começo com Air Supply, I Can Wait Forever.

Passando por aqui, The Cranberries, Linger. Antes, Ana Vilela, Trem Bala. Um beijo para a Catarina, que está curtindo a nossa programação. Ana, estou de folga essa semana e adorando o seu programa. Fiz uma cirurgia e preciso me recuperar. Boa recuperação para você, queridona, e obrigada pela companhia. O Eduardo também está comigo, final do telefone 1233. Ana, sou motorista de aplicativo e não perco o seu programa por nada. Minha mulher também te adora. Muito obrigada. Obrigada a esse casal especial. Um beijo para vocês.

0: 10:28.
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3: A Agência Reguladora dos Estados Unidos aprovou o Lipfendra, primeiro medicamento em comprimido da classe dos inibidores de PCSK9, usada para reduzir o colesterol ruim. Os estudos mostraram que o remédio pode diminuir em até 60% dos níveis de LDL, resultado semelhante ao dos medicamentos injetáveis já utilizados em pacientes de alto risco cardiovascular. A novidade é que o tratamento passa a ser feito com um comprimido diário, o que pode facilitar a adesão dos pacientes e ampliar o acesso à terapia. A empresa ainda vai avaliar se o medicamento também reduz infartos, AVCs e mortes por doenças cardiovasculares.
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0: De volta com No Ritmo do Amor, de volta pra te fazer companhia. Você nunca está sozinho, não esqueça. E eu me encontro com você aqui na rádio todas as noites, no ritmo do amor, no ritmo do seu coração, das suas emoções. Aqui a gente curte boa música, a gente conversa um pouco, a gente viaja no tempo. A próxima sequência eu começo com Heart, Alone. Aproveita.

Aqui no Ritmo do Amor, Dalto, Muito Estranho. E antes, Carry You Home, com James Blunt. Quem participa agora é a Carmen. Aninha, eu adoro o seu programa. Parabéns. Muito obrigada, Carmen. Final do telefone 4492. Um beijo para o Fábio. Aninha, sou segurança. Adoro o seu programa. Bom trabalho, Fabinho. Muito obrigada pela audiência. O Pedro Afonso. Ana, é a primeira vez que participo. Tenho 32 anos esperando a mulher perfeita chegar. Ai, ai, ai. Será que existe alguém perfeita, meu querido? De repente ela tá aí, ó, do seu lado.

Ele encerra e muito bem a sequência. Lulu Santos, Tão Bem. Antes, a Billie Eilish, Birds of a Feather. Eu Não Demoro. E claro, Eu Te Espero.

0: 10:58.
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0: Tô de volta com o No Ritmo do Amor e a você uma excelente noite de segunda-feira, uma semana muito especial. E algumas vezes eu já disse aqui no programa que na multidão dos conselhos há sabedoria, mas não os peça para aquela pessoa que você jamais seria, para aquela pessoa que você não admira, que não tem nada a acrescentar. Pense nisso. Peça conselhos para pessoas que você tem vontade de ser como elas.

programação Lola Ian, Messi, antes Guilherme Arantes, Mania de Possuir. Aqui no WhatsApp, um beijo para o Marcos, final do telefone 3042. Um beijo também para a Patrícia. Ela manda um beijo para o seu pai, o seu Antônio, que hoje completa 80 anos. Patrícia, obrigada pela sua participação e seu Antônio, feliz aniversário. Deus abençoe o senhor, muitos anos de vida. Obrigada pela companhia de vocês. Hoje tem bolo, hein?

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1: 11:28.
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4: A União Europeia determinou que o Google abra parte dos recursos do Android e do seu sistema de buscas para empresas concorrentes de inteligência artificial, como a OpenAI. Pelas novas regras, assistentes de IA de outras empresas poderão usar comandos de voz no Android e acessar funcionalidades que até agora eram exclusivas do Google. A empresa também terá de compartilhar, de forma anonimizada, dados utilizados em seus mecanismos de buscas. As medidas fazem parte da Lei dos Mercados Digitais da União Europeia e têm como objetivo aumentar a concorrência no setor de tecnologia e inteligência artificial.
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14: Eu e você temos objetivos, sonhos, vontades. E aonde queremos estar, chegar, requer da gente novos hábitos, nova mentalidade, novas atitudes, nova disposição. Mas chegaremos lá. Agora tem Rihanna, Diamonds. Aproveite a sua noite.
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aqui na programação George Michael, Heal the Pain. E aqui no meu Insta, Silvia Tontoi participa. Um beijo para você, Silvia. Igor Osvani, muito obrigada pelo carinho. Um beijão também. E Paulo Ricardo Rocha, muito obrigada pela audiência. Um beijo para você também, Paulo.

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Encerrando e muito bem a sequência Zizi Posse, o amor vem para cada um. Depois do intervalo, eu volto para te fazer companhia nesta segunda e vamos começar a semana com tudo. Topa?

0: 11:57.
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0: De volta para te fazer companhia nesta segunda-feira e te lembrar que tudo tem um tempo determinado. Por isso, vamos aprender a esperar com paciência. Eu não disse que é fácil, mas a gente precisa. Marvin Gaye, Sexual Healing. Aproveite a sua noite e muito obrigada pela sua companhia.

A Key Urge Over a Kill, Girl, You Will Be a Woman's Son. Antes, a Rita Lee, Amor e Sexo. Um beijo para o Marcelo, final do telefone 7742. E a Adriele também tá curtindo a gente nessa madrugada. Aninha, eu topo começar a semana com tudo. Muito obrigada, queridona. Vamos arrasar.

Para encerrar a sequência, um sucesso nacional, Essa Noite Não, Lobão. Antes eu toquei para você Overjoyed com Stevie Wonder. Eu já volto.

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0: Pense junto comigo nessa madrugada. Onde está o seu coração, seu tempo, sua energia? É exatamente ali que estará o seu resultado. Essa é a Gloria Estefan. Words Get in the Way.

dos sucessos do Maroon 5, Show You The Love It. Antes, Love Will, Zélia Duncan. Um beijo para o Vitor, final do telefone 3394. Um beijo também para a Nair. Aninha, mande um beijo para o Nelson, meu maridão há 31 anos. Muitas alegrias para vocês. Que delícia celebrar 31 anos juntinhos, agarrados, hein?

Essa foi a última do bloco, Here Comes the Sun, com Beatles. Depois do intervalo, eu volto para te fazer companhia nesta segunda e volto com essa daqui, ó.

0: Meia-noite 56.
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7: Aqui você é muito bem-vindo e pode participar a hora que você quiser. 3499-136-2203. Esse é o nosso WhatsApp. E você já sabe, eu começo a sequência com Carole King. It's Too Late.

A brilhante Tina Turner, aqui no Ritmo do Amor. We Don't Need Another Hero. Um beijo para o Hércules. Ele participa no 3499-136-2203, que é o nosso WhatsApp. Aninha, estou trabalhando ainda, fazendo entregas. Preciso desse trabalho. Deus te abençoe, Hércules. Muito obrigada pela participação. O Davi também curte a nossa programação. Ele escreveu: sou fã dessa rádio, de todo mundo que trabalha aí. Muito obrigada pelo carinho, Davi. Uma ótima madrugada para você. Yeah.

0: 1h28.
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4: O governo brasileiro reagiu à decisão dos Estados Unidos de aplicar uma tarifa de 25% sobre produtos do Brasil e afirmou que a medida marca um momento lastimável nas relações entre os dois países. Em nota, o governo Lula disse que não há justificativa para a taxação e informou que vai iniciar os trâmites para acionar a lei de reciprocidade, que permite a adoção de contramedidas contra barreiras comerciais. A nova tarifa foi definida após uma investigação dos Estados Unidos sobre supostas práticas comerciais brasileiras, envolvendo temas como o PIX, regulação de plataformas digitais e desmatamento. Alguns produtos, como petróleo, café, carne bovina, aeronaves e celuloses, ficaram fora da cobrança. Já itens como etanol, máquinas agrícolas e papel serão afetados. O Brasil também informou que pretende levar o caso à Organização Mundial do Comércio.
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2: Se você chegou agora, seja bem-vindo. Esse é o No Ritmo do Amor. E eu, Ana Paula Barros, te faço companhia todas as noites aqui na rádio. A gente curte boa música, a melhor programação romântica de todos os tempos. A gente viaja, a gente pensa nas coisas gostosas que já fizemos. Para participar, 3499-136-2203. Esse é o nosso WhatsApp. Duran Duran, Ordinary World.

Aqui no programa Lima, Never Ending Story. Antes, The Pussycat Dolls, Hush Hush. A Gláucia tá curtindo a gente, a Ninha em casa descansando, esperando o meu marido chegar. Ele é caminhoneiro. Gláucia, bom descanso pra vocês e um beijão pra todos os caminhoneiros que estão curtindo a gente. E um beijo também para a Diele. Ana Paula, eu adoro o seu programa, sou fã mesmo. Diele, muito obrigada. Um beijo pra você, linda.

0: Nesta segunda, quem encerra o No Ritmo do Amor é Cutting Crow, I've Been Loved Before. Teve também o Tim Maia, Bons Momentos. Foi bom demais passar 4 horas com você, ouvindo boa música e viajando no tempo. A gente se encontra aqui na rádio todas as noites e eu te espero também lá no meu Insta, no Sou Ana Paula Barros. Beijo da Ruiva. Fica bem.
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0: 1:57.
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ótima noite para você. Excelente madrugada de terça. Aqui na rádio a gente gosta de você. Por isso, preparamos uma programação especial para sua madrugada, para você não ficar sozinho. Eu, Ana Paula Barros, não fui embora e tô por aqui. Passaremos mais 3 horas juntinhos. Aproveite a nossa programação. Uma ótima madrugada para você e para começar os Sonâmbulos tem essa, Luan Santana.

0: viu? Perdeu. Nunca mais.
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2: Vai só mais um pouco, viu?

0: Marcando presença no Sonâmbulos, Thiaguinho. Se você tem vontade de participar dos programas aqui da rádio, salva aí no seu celular o nosso WhatsApp, 3499-136-2203. Hora do intervalo comercial, mas eu volto bem rápido. Me espera.
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3: 2h28.
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4: Os Estados Unidos informaram que atacaram um petroleiro sem carga que tentava chegar a um porto do Irã. Segundo o Comando Central americano, o navio ignorou alertas e foi atingido por mísseis Hellfire. A ação corre após os Estados Unidos retomarem o bloqueio naval contra o Irã, em meio à escalada de tensões no Oriente Médio. A região do Estreito de Hormuz, por onde passa cerca de 20% do petróleo e gás do mundo, voltou a ser o centro da disputa.
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0: Tô de volta pra te fazer companhia nessa madrugada.
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0: Lady Gaga e Bruno Mars.

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1: Essa música eu fiz pra você. 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
1: Tá, Deus, Paulina!

0: Brasília!
1: Marcando presença no Sonâmbulos, Cleiton e Romário. Se você ligou o seu rádio agora, esse é o Sonâmbulos. A gente preparou uma programação diferenciada para sua madrugada. Aproveite.
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4: 3 horas.
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De volta com Sonâmbulos e você sempre muito bem-vindo. Hora de ouvir a dupla

0: marcando presença no Sonâmbulos, Henrique Juliano. Que bom que você tá aí do outro lado, curtindo o Sonâmbulos junto comigo. Hora do intervalo comercial. Eu não demoro, não saia daí.
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0: 3h29.
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5: Setores do agronegócio brasileiro conseguiram incluir alguns produtos na lista de isenções do novo tarifaço anunciado pelos Estados Unidos. Entre os itens que ficaram fora da cobrança extra de 25% estão o café solúvel, o mel orgânico e pescados, como a tilápia. A carne bovina, um dos principais produtos exportados pelo Brasil aos Estados Unidos, também foi preservada da nova tarifa. A medida entra em vigor em 22 de julho. E foi definida após uma investigação comercial do governo americano. Por outro lado, produtos como etanol, máquinas agrícolas, papel, calçados e alguns manufaturados serão afetados pela sobretaxa. Entidades do setor produtivo brasileiro participaram de audiências nos Estados Unidos e defenderam que a medida poderia aumentar os custos para empresas e consumidores dos dois países.
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0: De volta com o Sonâmbulos e você é muito bem-vindo.
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0: Hora de ouvir Jorge Mateus.

0: Psiu. Dorme não. Sonâmbulos está no ar.
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3: Que beleza, hein, Beto?
4: Oh.
3: Dá pra sacudir nessa?
4: Se dá.
3: Oi, Beto. Tá com medo de mim, é?
4: Medo não, mas esse seu zoinho, né?

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1: Marcando presença no Sonâmbulos, Gustavo Mioto. Hora do intervalo comercial, mas eu volto bem rápido. Me espera.
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1: 3:58.
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A sua madrugada tem nome, Sonâmbulos. É a vez do Zé Neto e Cristiano.

0: Marcando presença no Sonâmbulos, Diego e Vitor Hugo. Uma pausa nas músicas para o nosso intervalo. E eu prometo não demorar.
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3: 4h29.
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4: A Anvisa determinou o recolhimento de 2 lotes da água mineral Mamba Water após a detecção da bactéria Pseudomonas aeruginosa em testes de qualidade. A medida atinge as latas de 350 ml dos lotes 13 e 14, fabricados em abril deste ano. A agência orienta que os consumidores não utilizem os produtos. A bactéria pode causar infecções em pessoas com imunidade baixa e não é permitida em água destinada ao consumo humano. Além do reconhecimento, a agência determinou a suspensão da comercialização, distribuição e uso dos produtos atingidos e apontou o descumprimento da legislação sanitária aplicável aos alimentos e à qualidade da água mineral.
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Se você chegou agora, esse é o Sonâmbulos e aqui você é muito bem-vindo. Uma programação feita para nossa madrugada. Sonâmbulos. É a vez da Ana Castela.

0: Esse foi o Sonâmbulo de hoje. Foi bom demais passar esse tempo com você. Muito obrigada pela sua companhia. Um ótimo dia. Agora eu posso te desejar um bom dia. Se você vai trabalhar, bom trabalho. E se você vai descansar, bom descanso. Mais tarde a gente se fala. Temos um encontro marcado aqui na rádio, no Sonâmbulos. Beijo da Ruiva. Fica bem.
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4: 4:59.
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bom dia pra você. Bora começar a nossa terça-feira? Eu sou o Luciano Leão e aqui a saudade vem forte, é o pé no barro. Hoje, terça-feira, dia 21 de julho, Dia Nacional do Garimpeiro. Não é fácil a vida do garimpeiro não, viu? Nos rincões aí do nosso país, sempre buscando minérios, principalmente o ouro, né? O ouro que é sempre tão valorizado. Um abraço e grandes riquezas pra você, garimpeiro. Hoje vai ter por aqui Luan Santana. Vamos ter Zezé de Camargo e Luciano. Pra começar é Leandro e Leonardo. Já começa bem demais. Música.

0: 5h28. 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
2: O Senado Federal aprovou o projeto que inclui educação financeira na grade curricular dos ensinos fundamental e médio. A proposta prevê que o tema seja ensinado de forma transversal, ao longo de toda a vida escolar, com conteúdos sobre planejamento financeiro, consumo consciente e prevenção ao endividamento. Os senadores também incluíram temas como previdência, tributos e seguros. Como o texto foi alterado, ele retorna à Câmara dos Deputados para nova análise antes de seguir para a sanção presidencial.
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3: Ah, agora tem aquele jogo que se a gente vacilar, a gente perde. 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

0: 5h57.
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3: E a gente continua com você por aqui, relembrando com o cheirinho de terra. É o pé no barro, ó, cheirinho de saudade, né? Eu sou o Luciano Leão, tem mais uma hora com as clássicas do sertanejo. Vamos abrir a hora mandando um recado pra você pensar.
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3: É a frase pé no barro e o recado dela é o seguinte: amizades de verdade são como ouro, valem muito. Mesmo que em pouca quantidade. Ou se valem, né? Como valem? Vamos com o trio Parada Dura.

cada uma que a gente canta junto, né? Todo mundo canta, todo mundo relembra. É assim que a gente vai relembrando o pé no barro. Cleiton e Camargo vem, Maria Cecília e Rodolfo vem também. Então você vai continuando por aí, você fica...

0: 6:29.
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0: Bom demais continuar ao seu lado por aqui. No Pé no Barro, a viagem ao passado é com João Bosco e Gabriel.
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0: Maurício, hein, Mauri? Sempre seu homem. Essa fazia mó cara que eu não ouvia. Produção, parabéns. Sempre com uma surpresa, né? Ó, Dudu que dá o van aí, ó.
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gente, tem que dar adeus agora porque tá acabando. A gente tá se despedindo com essa. A gente fechou. Mas amanhã a gente vem aqui e abre a porteira de novo. A gente abre o baú. E lá do fundão a gente tira aquelas mais clássicas pra você. Super beijo. Pode voltar amanhã que tá marcado. Prometo que a gente volta também, viu? Valeu!

0: 6,58.
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4: Olá, muito bom dia pra você. No ar, mais uma super edição do Fique Por Dentro. Eu sou Cido Gameiro e vou te fazendo companhia. Hoje, 21 de julho, é uma terça-feira. Bora pra previsão do tempo? A terça-feira será de melhora do tempo na região sul. A chuva perde força, mas o amanhecer ainda será frio em Cruz Alta, Ampere e Florianópolis. No centro-oeste, Ponta Porã e Brasília terão sol, tempo seco e baixa umidade durante a tarde. No sudeste, Belo Horizonte e Junqueirópolis seguem com tempo firme e sem previsão de chuva. Já no nordeste, Feira de Santana terá sol entre nuvens, enquanto Boquim continua com chance de chuva fraca e passageira. E você vai ouvir também. União Europeia multa AliExpress em 3,2 bilhões de reais. Exportação de carne bovina bate recorde, mas o setor vê desafios. Essas e outras notícias você ouve a partir de agora e começamos com Gustavo Lima e Luiz Fonseca.

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1: A União Europeia aplicou uma multa de 550 milhões de euros, o equivalente a cerca de 3 bilhões e 200 milhões de reais, à plataforma AliExpress. Segundo a Comissão Europeia, a empresa permitiu a venda de produtos ilegais, como brinquedos proibidos, cosméticos perigosos e itens falsificados, descumprindo as regras do bloco para serviços digitais. A AliExpress afirma que não concorda com a decisão e considera a multa desproporcional. A empresa terá 3 meses para apresentar medidas que garantam o cumprimento das normas europeias sob risco de novas penalidades.
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1: É o Fique Por Dentro e agora a gente vai para mais uma edição do Torcida Brasil.
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1: Com o bicampeonato da Espanha, a lista das maiores campeãs da Copa do Mundo ganha uma nova atualização. Depois de vencer a Argentina por 1-0 na final da Copa do Mundo no último domingo, a Fúria conquistou a segunda taça da sua história 16 anos depois do primeiro título levantado em 2010. O Brasil continua sozinho no topo, com 5 conquistas, mas já enfrenta um jejum de 24 anos. Logo atrás, aparecem a Alemanha, Itália com 4 títulos cada, a Argentina com 3. Com 2 taças, a Espanha agora se junta à França e Uruguai. A Inglaterra completa a lista com 1 título conquistado em 1966. E é justamente dos ingleses o maior jejum entre as campeãs. Já são 60 anos sem levar a Copa. A Itália não vence desde 2006 e a Alemanha desde 2014. No total, apenas 8 seleções conseguiram ser campeãs do mundo. E a Espanha agora tem 2 estrelas. Sobe mais um degrau nessa lista seleta.
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1: Continuamos por aqui com mais músicas para você.
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0: vai para um rápido intervalo. Voltamos em instantes.
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3: 7:18.
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0: E agora tem Jorge Mateus, Sol nos Olhos.

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1: As exportações brasileiras de carne bovina bateram recorde no primeiro semestre de 2026. As vendas no exterior subiram quase 10 bilhões de dólares, um crescimento de mais de 33% em relação ao mesmo período do ano passado. Apesar do resultado positivo, o setor alerta que o segundo semestre deve ser mais difícil. O principal motivo é o esgotamento da cota de exportação para a China, principal compradora de carne brasileira. Além disso, a União Europeia pode suspender as importações a partir de setembro, caso o Brasil não atenda às novas exigências sanitárias. A expectativa é que os outros mercados, como Estados Unidos e Chile, ajudem a compensar parte dessas perdas.
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1: O grupo terrorista Hamas anunciou Khalil al-Ahya como o novo chefe do seu braço político. Ele assume o cargo após a morte de Yahya Sinuar em 2024, durante um conflito com forças israelenses. Sinuar era apontado como um dos principais líderes do grupo e um dos responsáveis pelo ataque a Israel em 2023, que deu início à guerra na faixa de Gaza. Al-Ahya já atuava como principal negociador do Hamas e ganhou mais destaque na liderança após a morte de outros dirigentes. Segundo autoridades israelenses, ele sobreviveu a tentativas de ataque durante o conflito.
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1: Os preços do petróleo voltaram a subir fortemente por causa da escalada do conflito entre Estados Unidos e Irã. O barril do tipo Brent chegou a ultrapassar os $90, o maior valor desde junho. O mercado reage a preocupações com o Estreito de Hormuz, onde passa cerca de 20% do petróleo comercializado no mundo. A tensão aumentou após novos ataques americanos ao Irã e incidentes envolvendo petroleiros na região. Especialistas alertam que a alta do petróleo pode elevar o preço dos combustíveis, pressionar a inflação e impactar a economia global.
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0: muita música e informação na medida certa. Esse é o seu Fique Por Dentro nessa manhã de terça-feira. A gente vai para um rápido intervalo e daqui a pouquinho tem muito mais.
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3: 7:39.
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13: E estamos de volta. Agora é a vez de Felipe Araújo, Estranho de Novo.

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1: O surto da doença dos legionários matou 2 pessoas e infectou outras 72 no bairro Upper East Side, em Manhattan, nos Estados Unidos. A infecção é causada pela bactéria Legionella, que se multiplica em sistemas de água como torres de resfriamento e ar-condicionado. A transmissão ocorre pela inalação de gotículas de água contaminada e não passa de pessoa para pessoa. As autoridades investigam a origem do surto, mas informaram que o número de novos casos já está diminuindo. A doença pode causar pneumonia grave, principalmente em idosos e pessoas com baixa imunidade, e o tratamento é feito com antibióticos.
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1: É o Fique Por Dentro, a medida certa entre notícia e informação. Agora a gente tem mais uma edição do Mundo Esportivo. É o Torcida Brasil no ar.
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1: O brasileiro João Fonseca continua entre os 30 melhores tenistas do mundo. Na atualização do ranking da ATP, o brasileiro caiu uma posição e agora aparece em 28º lugar. A mudança acontece depois de uma semana sem disputar torneios no circuito mundial, que permitiu a ultrapassagem do francês Arthur Hinderneck. Mesmo assim, João segue como o número um do Brasil e já tem data para voltar às quadras. O próximo desafio será o Master 1000 de Montreal, que começa no dia 2 de agosto. Depois, ele ainda disputa o Master Cincinnati antes do US Open. No topo do ranking masculino, nada muda. O italiano Yannick Sinner segue na liderança, à frente do alemão Alexander Zverev e do espanhol Carlos Alcaraz. Entre as mulheres, a boa notícia é para Beatriz Haddad Maia. Mesmo sem entrar em quadra desde o Wimbledon, ela ganhou 4 posições e continua a melhor tenista brasileira no ranking da WTA.
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1: Continuamos por aqui com mais músicas.
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0: E essa foi a nossa última desta terça-feira. Muito obrigado pelo carinho, pela sintonia. Que você tenha um dia excelente. Nos falamos amanhã, no mesmo horário, aqui no Fique Por Dentro. Um abraço.
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3: 7:57.

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1: Olá, meu amigo, olá, minha amiga ouvinte. Eu sou o Padre Ezequiel. Esse é o momento de despertar para o amor. Eu gostaria de falar hoje sobre insucesso, a bênção do insucesso. Você acha que só o sucesso é bênção? O que seria o insucesso, então? Uma experiência muito importante no caminho de nossa vida são os fracassos, mesmo quando gostaríamos de tê-los evitado. E num primeiro momento sentimos-nos mal e infelizes por causa deles. Na verdade, é perigoso acreditar que poderíamos excluir da vida os nossos fracassos e conseguir tudo aquilo que a gente quer, bastando para isso utilizar os meios e estratégias corretos. É aquilo que muitas vezes se ouve nos influencers. Se você fizer isso, vai dar certo, você vai ganhar dinheiro, você vai ter sucesso. Só que os fracassos são importantes. Existe a assim chamada escola do pensamento positivo, que é importante, mas não é o todo, que nos sugere que podemos modelar tudo a nosso favor. Basta aplicarmos corretamente a força do nosso pensamento. Mas isso não é toda a verdade. E muitas vezes pode ser até uma fantasia. Por isso, caro ouvinte, insucessos são uma parte necessária, inevitável e extremamente proveitosa para o nosso caminho, para o nosso crescimento, para nos tornarmos melhores, mais maduros e sermos mais conscientes da vida. O insucesso pode nos conduzir à verdadeira vida e também pode nos conduzir a experimentar depressões e momentos dolorosos, mas que superados e compreendidos podem ter um efeito muito positivo para a minha felicidade, para a felicidade de cada um. Rezemos. Deus Pai de amor, sintonizando com o teu amor, com a tua graça, nós queremos colocar a nossa vida, o nosso caminho, as coisas boas, as coisas menos boas, nossas vitórias, mas também nossos fracassos. Que possamos aprender com eles e sejamos sempre mais conscientes do valor de tudo na vida para o nosso bem. Deus abençoe, em nome do Pai, do Filho e do Espírito Santo. Amém.
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14: Interativa 8:03.
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27: Salve, salve, galera! Muito bom dia, 8 horas com 8 minutos, terça-feira, 21 de julho. Um grande abraço para você que nos ouve aqui em Ampere e você da região. Estamos iniciando por aqui o Bom Dia Interativa, levando para você até as 10 horas da manhã. Boa música e informação na medida certa na programação interativa. Eu sou Pablo Nets por aqui, nestas duas horas, trazendo muitos quadros também no nosso Bom Dia Interativa. Tem esporte às 8h30, Bem Viver às 8h45, Bom Astral a partir das 9 horas da manhã com a Kel Dias e o Cido. 9h30 tem o Interativa News com o Departamento de Jornalismo da 91.7. Para você que está com a gente, curtindo a programação interativa, obrigado pela audiência, pelo carinho. Para você que continua com a gente, né? Tava desde cedinho, aí da madrugada, curtindo 91. Para você que está sintonizando agora a gente aqui no 91.7, no Daia do Rádio ou pelo digital, muito obrigado pela audiência. Faço o convite para você mandar o recado, deixar o bom dia e pedir o seu sucesso preferido no 469-9935-6377. WhatsApp 91 para você interagir conosco aqui na programação da 91. Em Ampere, 18 graus, seguimos com a temperatura agradável, né? A previsão de chuva ainda para esta terça, para amanhã, quarta-feira, é o grande dia de chuva, né? Amanhã para ter mais chuva ainda do que já foi aí um pouquinho na segunda e na madrugada desta terça-feira. E para quarta, espera-se um pouco mais de chuva. Para você então com a gente, simbora começar super bem amanhã. Tem Jota Quest com Anitta e Neil Rogers cantando Blackout na Super Manhã 91.

0: Boa sorte, Vanessa da Mata com Ben Rapper, J Quest Blackout na programação interativa, as duas que abriram hoje o programa da 91.7. Bom dia interativo, 8h16, a gente vai para o intervalo. Antes disso, uma informação bem interessante para você. O estado do Paraná, o nosso estado, pela primeira vez na história, terá o quinto maior número de pessoas aptas a votar no país numa eleição presidencial. É o que revela os dados do Tribunal Superior Eleitoral, o TSE, divulgados ontem, segunda-feira, dia 20 de julho, os quais apontam que o eleitorado paranaense para o pleito de outubro próximo soma pouco mais de 8,6 milhões de pessoas. Gradualmente, o número de eleitores caiu em relação às eleições municipais de 2024, mas ainda assim, os paranaenses superam o estado gaúcho para se tornar o quinto maior colégio eleitoral do Brasil. 8h17, eu volto em instantes. Bom dia.
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5: E sempre interagindo com você, 8h22. Daqui a pouquinho tem informação do mundo esportivo. Agora vamos curtir Zé Ramalho, Batendo na Porta do Céu.

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0: Véia Véia com João Gomes, Escola de Menino, Noção Interativa, 8 horas com 30 minutos.
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0: Hora de informação esportiva no seu rádio e também para você que está com a gente no digital, destacando as informações do mundo esportivo que trazem nesta terça-feira. Copa Sul-Americana, 19 horas tem Nacional do Uruguai e Tigre. O CV recebe o Santos às 9h30 da noite. Também tem jogo válido pela Série A do Campeonato Brasileiro, Atlético Mineiro e Bahia, jogo das 19h30. A gente destaca para você na informação do mundo esportivo que neste final de semana temos o Ampere Futsal jogando fora de casa contra o San Miguel. A partir de agora, cada jogo é uma final para o Ampere. Boa sorte para a rapaziada do Ampere Futsal. E domingo tem o grande jogo, o jogo de ida, a primeira partida da grande final da Copa Sudoeste de Futebol de Campo. Esse o parque deu uma pausa e agora retorna com os dois jogos da grande final. Boa sorte para a rapaziada do Ampere Futebol de Campo. Domingão, inclusive, vai ter ônibus para levar você, torcedor, aqui de Ampere até Planalto para o jogo de ida da grande final aí da Copa Sudoeste de Futebol de Campo. Lembrando que os ingressos antecipados estão à venda no Nino Altson por R$10 o valor do ingresso, tá bom? Convite super especial para você também aí para torcer para o Ampere Futebol de Campo lá em Planalto no jogo de ida da grande final. Boa sorte aí para nossa equipe. As informações do esporte retornam por aqui logo mais às 10h30 da manhã.
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3: 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Bom dia, Pere Região. Obrigado pela audiência. Na 91.7, é hora de YouTube. 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

0: Titãs, gostava tanto de você no Som Interativo, 8 horas 43 minutos, uma boa manhã pra você. Muito obrigado pela audiência, pelo carinho e companhia na programação interativa. Informação pra você, o aspirante a piloto Gustavo Henrique Lara, de 27 anos, teria sofrido uma asfixia mecânica por edema de via aérea após exposição química. O aluno morreu aqui no estado do Paraná, em Ponta Grossa, na região dos Campos Gerais, aqui do nosso estado, após participar de um ritual de banho de óleo. Em outras palavras, um inchaço no trato respiratório causado pelo banho impediu a passagem de ar. A informação foi divulgada ontem pela Polícia Civil, contudo ainda é considerada preliminar, já que o inquérito está em andamento. Segundo a polícia, a reação alérgica gerou um edema nas vias aéreas, bloqueando a respiração. Gustavo teve 3 paradas cardiorrespiratórias e não resistiu. O banho de óleo é conhecido entre os pilotos e feito para marcar o fim de uma graduação ou o primeiro voo solo, por exemplo. Mas, na quinta-feira do dia 16, semana passada, após ter óleo despejado no corpo, Gustavo imediatamente sofreu uma reação anafilática e teve uma crise convulsiva. O instrutor de voo de Gustavo, que admitiu ter despejado óleo no corpo da vítima, chegou a ser preso em flagrante, sob suspeita de crime de homicídio culposo, onde não há intenção de matar. Ele pagou fiança de R$3.000 e foi liberado. De acordo com os elementos levantados até o momento, fica caracterizado que não houve dolo na conduta do instrutor, que não houve a intenção de matar a vítima, inclusive porque era seu amigo, disse o delegado Lucas Petri na sexta-feira, dia 17. O nome do profissional não foi divulgado pela polícia. 8h45, a gente vai para o intervalo. Daqui a pouquinho tem mais para você informação aqui na programação 91.7. Só aproveitando aí sobre essa notícia triste aqui da morte desse rapaz, a gente lembra, né, que produtos aí, óleo, tudo que é usado em máquinas, né, lá tem os dizeres, né, para precauções, para não encostar na pele, quando for manusear, usar luvas, né. Então aqui está um exemplo aqui da gravidade que se tem. Lógico que foi uma quantidade de óleo maior jogado, né, como é feito esse batismo aí, né, mas que fica aí também a atenção para a gente, né, que utiliza aí no dia a dia, para que possamos proteger também aí, para evitar o contato com a pele e também aí não aspirar aí o produto, tá bom? A gente vai para o intervalo, eu volto em instantes. Uma boa manhã para você em Ampere, 19 graus.
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5: Ervas e especiarias fazem mais do que dar cheiro e sabor à comida. Elas enchem o prato de saúde. E pensando nisso, o Bem Viver preparou uma semana especial, um verdadeiro menu da saúde. Reza a lenda que o gengibre foi a primeira planta a ser levada pelos europeus para a América. Ela dá uma força na digestão e ameniza problemas respiratórios. Famosa na culinária italiana, o manjericão proporciona proteção ao cérebro. Vindo direto da Europa, o orégano contém mais de 200 antioxidantes. Entre as funções, ele barra o envelhecimento precoce, e disso a gente gosta. Sucesso desde a época dos faraós, o alho é um potente anticâncer. Deixa as artérias mais maleáveis e ajuda a baixar a pressão arterial. Na Idade Média, acreditava-se que o coentro tinha o poder de anular feitiços. O condimento controla o colesterol, reduz a glicose e tem propriedades diuréticas e antibacterianas. Então não perca tempo, faça uma horta na sua casa e tenha esses temperos sempre à mão.
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10: 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Depois de informação e o nosso intervalo comercial, é hora de Yahoo. A música está de volta com Marcos Bellotti, Caminhos de Sol.

0: Alex Warren na Interativa, Ordinary, bom demais. Este é o som que fecha a primeira hora para você, ouvinte, na 91.7. Atenção, gente amiga, no dia 8 de agosto tem a oitava feijoada dos pais beneficente. As fichas custam apenas R$30, estão à venda inclusive aqui na nossa emissora, tá bom? A retirada da feijoada já vai ser a partir das 10h30 da manhã no Parque Santa Terezinha. A feijoada acompanha feijão, arroz, farofa e pão. Lembre-se de levar prato e talheres, tá certo? Toda a renda será destinada ao Rotary Club, Projeto Lute, APAI, Seminário, Menino Deus e Vila Esperança. Garanta sua ficha e faça parte dessa ação solidária com a oitava feijoada dos pais beneficente, que acontece no dia 8 de agosto, aqui no Parque Santa Terezinha, em Ampere. A gente vai para o intervalo comercial. Vira a hora, daqui a pouquinho eu retorno com mais músicas e também com o Dias e com o Cido, destacando para a gente as previsões do horóscopo.
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0: Interativa, 9 horas.
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0: YX940, essa é Interativa FM, este é o Bom Dia Interativa. Sou Pablo Neto, estou contigo por aqui até as 10 horas da manhã, 9 horas com 5 minutos, em Ampere 19 graus. Veranico, neste inverno, bom dia para você onde quer que esteja.
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0: Segunda hora tem a companhia de Cido e de Kel Dias, que daqui a pouquinho vão chegar com a gente por aqui as previsões do horóscopo, tá bom? A segunda hora começa com Nenhum de Nós.

0: Legal, som de Calvin Harris com Pharrell Williams na programação 91 Fios. 9h14, é hora de iniciarmos por aqui o Bom Astral de hoje, com o que é o dia exercido e as previsões do horóscopo.
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2: Vamos lá, Cido, começando com quem é de Áries, hein? Áries, seguinte, a sorte tem tudo para sorrir pro seu lado. Vale fazer aquela fezinha logo cedo, já que as chances de se dar bem são grandes. Os relacionamentos estão em alta, o que ajuda a melhorar a convivência com colegas e clientes. O número para hoje é o 56 e a cor é o cinza.
1: Touro, assuntos familiares podem ser resolvidos hoje, ainda mais se agir de maneira mais sensível, ouvir sua intuição e deixar os atritos de lado. Sua dedicação será notada hoje. Vale concentrar o foco que precisa fazer, porque tudo indica que deve chover serviço no seu caminho. Número 12, cor violeta.
2: Agora você, Gêmeos, atenção! Você começa o dia com as melhores vibes para trocar ideias, interagir com os amigos e expandir os seus contatos. As estrelas ajudam a colocar os seus planos em prática, especialmente se precisa lidar com pessoas em geral. O número hoje é o 14, a cor lilás.
1: Câncer, se depender das estrelas, você começa o dia com ótimas energias para as finanças. Pode receber aumento numa nova proposta de emprego ou até mesmo fechar um negócio lucrativo. Abra o olho. A convivência com o pessoal de casa segue protegida e a relação com os parentes fica ainda melhor. Número 38, cor azul.
2: E daqui a pouco a gente volta com mais previsões para o seu horóscopo aqui no Bom Astral. Para quem é leão, virgem, libra e escorpião.
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0: Legal, obrigado, Cido. Valeu, Kel Dias, 9h16. LS Jackson Radar é o som da Daiane com a gente. Bom dia, Daya.

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6: Uma boa manhã para você que nos acompanha nesta manhã gostosa de terça-feira, 9h25, Ampere, 19 graus. Agora, vamos até a única. 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Bom dia, Mariana.
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6: Legal, obrigado, Mariana. 9:26, é hora de Bom Astral.
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8: bora para mais previsões para essa terça-feira, Kelzinha.
9: Vamos lá, Cido. Chegou a vez de Leão.
8: Opa.
9: Atenção, Leãozinho. É sua vez, hein, Cido?
8: Ué, vamos ver, hein? O que tem?
9: Tudo que envolve comunicação tá em alta.
8: É. Boa coisa boa, hein?
9: É hora de direcionar essa habilidade para fazer contatos, tirar dúvidas e mostrar as suas ideias. Ó, no final da manhã, porém, vai com calma para não dizer até aquilo que você não deve, né?
8: Ah, tá. Aí bora o perigo, viu, Kel?
9: Exato. O número 27, a cor é o rosa.
8: Virgem, o céu promete boas energias para cuidar de qualquer assunto que envolva dinheiro. Há chance de fechar um acordo, descobrir uma nova fonte de renda e dar uma movimentada na carreira ainda pela manhã. Só tenha cautela para não gastar demais, ok? Número 60, cor bege.
9: Agora é com você, Libra. Olha, Librinha, é um bom dia para você retomar alguns contatos, conhecer gente nova e se divertir. Você estará com o pique renovado para cuidar das tarefas e resolver alguns assuntos que dependem da sua iniciativa. Amanhã tem tudo para ser muito animada, viu? O número hoje é o 5. E a cor é o branco.
8: Escorpião, os astros sinalizam ótimas notícias. Se estava disputando uma promoção ou buscando um aumento, pode ter boas novas. Mantenha um perfil discreto e não comente seus planos com qualquer um. Assim vai aumentar suas chances de sucesso. Número 25, cor amarelo.
9: E daqui a pouco a gente volta, hein? Com as últimas previsões pro seu horóscopo aqui no Bom Astral. Pra quem é Sagitário, Capricórnio, Aquário e Peixes.
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6: Legal, valeu, obrigado, gente amiga. 9:28.
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6: 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E agora é hora de boa música com Chitãozinho Chororó. A gente mata a saudade de Evidências no Som Interativa.

0: Evidências, Chitãozinho Chororó, no som da Interativa, 9 horas com 33 minutos. Agora é hora de informação pra você.
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3: Um homem de 36 anos, identificado como Denis Vicini Bosio, morador de Ampere, foi encontrado morto na manhã desta segunda-feira, dia 20, dentro de um caminhão no distrito de Lagoa Seca, em Candói. Segundo informações, ele havia mantido contato com a mãe na noite anterior, mas deixou de responder às mensagens na manhã seguinte, sendo posteriormente localizado sem vida no veículo. O corpo foi encaminhado ao Instituto Médico Legal, IML, de Guarapuava, para exames que irão determinar a causa da morte. A hipótese inicial é de infarto, já que não foram constatadas lesões aparentes. O sepultamento está previsto para esta terça-feira, dia 21, em Ampere.
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0: Sempre interagindo com você, 9 horas 39 minutos, a gente vai até o Ítalo Supermercado. 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
0: Valeu, Paulista. Muito obrigado pela audiência, galera do Ítalo. Bom trabalho e boas vendas. Tá bom? 9 horas 40 minutos. Daqui a pouquinho eu trago aqui ao Dias e o Cido para fechar pra gente aqui as previsões do horóscopo.
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0: Bora, Jorge Henrique Rodrigo com Jorge Matheus. Deixa eu voar.

0: Legal, Jorge Henrique Rodrigo na Interativa. E agora a gente fecha o Bom Astral, que é o Dias e Cido, todas as manhãs conosco. Vambora!
1: 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Bora para as últimas previsões para hoje, Kel?
2: Vamos lá, Cido, chegou a vez de Sagitário. Olha, Sagita, você começa o dia com seu jeitinho otimista no modo turbo e a sorte também sorri pro seu lado logo cedo. Passeio ou viagem, assim como o contato com amigos, tem tudo para animar seu dia. Aproveita! O número hoje é o 9 e a cor magenta.
1: Capricórnio, você vai mostrar disposição e se dedicar no serviço e pode aproveitar amanhã para dar aquele gás em alguns projetos. As energias são para lá de favoráveis aos seus interesses e fica mais fácil se destacar no ambiente de trabalho. Número 2, cor lilás.
2: Agora você, Aquário? Olha, Aquário, aposte no otimismo para contagiar os colegas com seu pique hoje. Agir em grupo pode ser a melhor pedida, mas mantenha a atenção no final do dia, já que há risco de se distrair com qualquer coisinha. O número hoje é o 12, a cor laranja.
1: E chegou a sua vez, Kelzinha. Peixes! Mergulhar no serviço e manter o foco logo cedo ajuda a dar conta de qualquer tarefa que pintar no trabalho.
2: Tá bom.
1: De quebra, há sinal de boas novas com...
2: Dinheiro!
1: Verdade! Dinheiro e sua situação, a sua intuição será fundamental para encontrar uma solução para tudo que cair no seu colo hoje.
2: Ai, dinheiro, eu só depois de dinheiro não escutei
1: mais
2: nada.
1: É só dar o resto, né, então. Número 11, cor azul.
2: Então tá, essas foram as previsões de hoje pra você.
1: Bom Astral! E o seu
3: amanhã tem mais.
0: Valeu, Kel Dias, obrigado. Fábio, 9h45.
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0: Simbora com Maria Gadu cantando pra gente Oração ao Tempo no som da Interativa em apenas 21 graus.

0: Legal, este é o som de Maria Gadu aqui no som da 91.7. São 9:49, eu peço a sua atenção, um minutinho só do nosso intervalo, a gente volta com as últimas de hoje.
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0: Sempre interagindo com você. 9:54. Uma boa manhã para você ouvinte com a gente, Ampere Região. Obrigado pela audiência, pelo carinho, pela companhia. E assim estamos chegando ao final de mais um Bom Dia Interativa. Agradeço do fundo do meu coração a cada um de vocês. Você que está aí com a gente, sintonizado no Dai do Rádio, no digital. Obrigado pela audiência. pelo carinho, pela companhia, para você que trouxe aí o seu bom dia pra gente, para você que tá aí trabalhando, que seu dia seja incrível, tá bom? Que seja um dia iluminado, produtivo, que você possa espalhar gentileza aí por onde você passar, tá bom? Amanhã a gente se encontra por aqui às 8 horas da manhã com mais um Bom Dia Interativa. Capitão Inicial, mais é o som que fecha a programação de hoje. Na sequência, meu amigo Vanderlei Silva chega por aqui trazendo o Manhã Total da 91 até o meio-dia com você.

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7: Interativa pontualmente 10 horas.
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7: Olá, muito bom dia, Ampere. Bom dia a toda a região. Bom dia a você da cidade, do interior. Está chegando por aqui o nosso Manhã Total. Mais um campeão de audiência para você aqui na melhor. Rádio Interativa FM 91,7. É manhã de terça-feira, 21 de julho de 2026. Aquele grande abraço para você ligadinho na sintonia, curtindo pelas ondas do rádio, internet, aplicativo Alexa, enfim, onde quer que você esteja. Muito obrigado pela sua companhia, pela sua audiência. E bora lá, que a partir de agora, muita música, informação, previsão do tempo, notícias do esporte, para sua manhã ficar completinha, hein? O nosso WhatsApp sempre online, esperando a sua participação, sua indicação musical pelo 99356377. Primeirona com Gustavo Lima, Assunto que Dói.

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0: Beleza, Interativo agora 10 horas e 13 minutos, tá aí fechando o primeiro bloco de sucessos do nosso Manhã Total. Zezé e Luciano, irmão da Lua, amigo das estrelas, intervalinho, já volto.
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4: Em muitos carros híbridos e elétricos, quando o motorista tira o pé do acelerador ou freia, parte da energia que normalmente seria perdida em forma de calor é recuperada. E ela é transformada em eletricidade. É a chamada frenagem regenerativa. Essa energia volta para a bateria e pode ser utilizada novamente para movimentar o veículo. Então, entenda que nesses carros, uma condução suave e antecipada pode ajudar a aproveitar melhor essa tecnologia. Quanto menos freadas bruscas e mais antecipação, maior

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13: Beleza, Interativa agora 10 horas e 18 minutos. Bom dia, bom dia. Já estamos de volta com o nosso Manhã Total. E nesta manhã de terça-feira, chuvinha, né? Caiu uma chuvinha, tava na previsão. Daqui a pouquinho a gente atualiza para você aí a previsão do tempo para ver como é que fica o resto da semana. Olha, a previsão que eu tenho para você agora é de economia, hein? Economia aí na sua conta de energia. 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
0: 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Enfim. Então, é uma necessidade hoje. Porque o que acontece, Vanderlei? Chega o verão, é o calor. E o calor você precisa ter o ar-condicionado. Hoje é difícil você conseguir... ficar em casa, muitas vezes, né, aquele bafo mesmo que a gente fala, e você não ter ar-condicionado é uma situação complicada. Ou seja, bem-estar. Nós precisamos de bem-estar, a gente vive na correria o dia a dia, são os estresses diários, e você quer chegar em casa, você quer ter bem-estar. Bem-estar, ele também está relacionado hoje, também é o clima. Então, tendo ar-condicionado, você vai ficar tranquilo. E pode ter um, dois, três, quatro, você não vai ter uma diferença na conta de luz, você não vai se assustar. Uma coisa que é bem importante também, Vanderlei, que a gente precisa ressaltar, é a valorização do imóvel. 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
0: 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Outra novidade importante que a gente até fala pouco ainda, mas é uma novidade no mercado, que são as baterias, Vanderlei. 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
1: Beleza, então, dado o recado, valeu, Eduardo, valeu, Silvano, um grande abraço, hein?
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1: Olha lá, Interativa, agora 10 horas, 28 minutos, 10h28, chegando mais sucesso para você.

0: E Cantos, Morena Misteriosa, fechando por aqui mais um bloco de sucessos no oferecimento de Agroveterinária Amperense, Leve Calçados, Fran Podóloga, Investir Imóveis, Supermercado G-Tênis e Farmácia Popular Paranaense.
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0: Tudo bem, Interativa, agora 10 horas e 38 minutos. Chegando por aqui, boletim esportivo do Esporte 91. Olha, depois do retorno do Campeonato Brasileiro, a semana também marca a volta das competições continentais. A Copa Sul-Americana abre mais uma fase decisiva nesta terça-feira, com dois confrontos. Às 19 horas, o Nacional do Uruguai recebe o Tigre da Argentina. Mais tarde, às 21h30, o Santos entra em campo, fora de casa, para enfrentar a Universidade Central da Venezuela, buscando largar em vantagem na disputa por uma vaga na próxima fase. Pelo Campeonato Brasileiro Série A, a rodada continua às 19h30, o Atlético Mineiro enfrentando o Bahia na Arena MRV. As equipes buscam somar pontos importantes neste reinício da competição após a pausa para a Copa do Mundo. Na Série B, três partidas movimentam a noite. Às 19h30, o Avaí recebe o América Mineiro, enquanto o Novo Horizontino encara o Criciúma. E fechando a rodada, às 21h35, o Vila Nova enfrenta o Fortaleza em mais um duelo importante na briga pela parte de cima da tabela. No futebol europeu também começa a temporada 2026-2027. A Liga dos Campeões da UEFA tem diversos confrontos pelas fases preliminares ao longo do dia, com destaque para a estreia do Fenerbahçe, que recebe o Górnik Zabrze, além de Dinamo Zagreb, que visita o Turin, e o tradicional Estrela Vermelha, que enfrenta o Larne. Já pela Conference League, também acontecem partidas classificatórias, movimentando clubes de diversos países europeus em busca de uma vaga na fase principal da competição.
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12: Muito bem, Interativa, agora 10 horas e 47 minutos. 10h47. Bom dia, já estamos de volta com o nosso Manhã Total aí nesta manhã de terça-feira. Daqui a pouquinho eu trago para você a previsão do tempo aqui, segundo o Cimepar, sem previsão de chuva para hoje, né? Acho que o pessoal lá está em recesso. Não atualizar aqui, mas o aplicativo está marcando aí uma chuvinha hoje ainda até meio-dia e logo mais à noite. À tarde, a previsão é que saia um solzinho Mas já já eu trago a previsão completa da semana para você. 10h47, olha o seguinte, vamos falar de algo que nunca sai de moda, né? 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
12: Beleza, valeu, Matheus, show de bola, um abraço. Bora lá, Interativa agora, 10h52.

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0: Beleza, Interativo, 11 horas, 1 minuto, Bruno Marrone, Cavalgada. Assim a gente fecha mais um bloco de sucessos do nosso Manhã Total.
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0: Bora lá, Interativa. Agora são 11 horas e 6 minutos. 11 e 6. Bom dia, boa terça-feira. Ah, vamos dar uma olhadinha aqui na previsão do tempo, né? Houve alterações aqui para hoje, aqui, segundo o CIMEPAR. Ah, não está marcando chuva, mas o aplicativo está marcando chuvinha aqui ainda até meio-dia, né? Uma chuvinha isolada na cidade, no interior. Aí a máxima de hoje vai a 27. Amanhã, quarta-feira, tem previsão de chuva? Não, amanhã não tem, segundo o CIMEPAR, não. Aí a máxima amanhã cai, né? A temperatura de hoje, 27, amanhã cai para 19, a máxima, a mínima fica em 16 graus. Na quinta-feira, tempo parcialmente nublado também, sem previsão de chuva, máxima 22, mínima 14. Aí na sexta-feira, tempo parcialmente nublado, máxima 21, mínima 15. E no sabadão, máxima 23, mínima 14. Aí o sol volta a brilhar no sabadão e no domingão. Domingão aí, máxima 24, porém um pouquinho mais frio pela manhã. Mínima de 11 graus, céu claro, tempo bom no domingão. Bora lá, 11 horas e 7 minutos. Murilo Rufi, Hugo e Guilherme, Pula Fora. No...

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7: Interativa 11 horas 11 minutos.
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5: 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Bora lá, Interativa, agora 11 horas e 17 minutos. 11:17. Bom dia, bom dia. 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Zé Neto e Cristiano, Cadeira Cativa.

0: Muito bem, interativo, agora 11 horas e 27 minutos, 11 e 27, bom dia, bom dia, bora lá seguindo em frente com o nosso, aí o nosso Manhã Total, aí você curtiu o som de Bruno Marrone, Chitão e Chororó, você me trocou. E olha o seguinte recadinho aqui, ó, já estão à venda as fichas para a 8ª Feijoada dos Pais Beneficente, que acontece no sábado, dia 8 de agosto. Então garanta aí um delicioso almoço por apenas R$30, aquela deliciosa feijoada. E a partir das 10h30 é liberado para você ir buscar a sua feijoada no Parque Santa Terezinha. E você que vai saborear a sua feijoada ali no parque, não esqueça de levar pratos e talheres. Lembrando que toda a renda será destinada ao Rotary Clube, Projeto Lute, APAI, Seminário, Menino Deus e Vila Esperança. Então bora adquira a sua ficha aqui na recepção das rádios e participe dessa grande corrente do bem.
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4: Oi, amiga, eu sou a Aninha e hoje vou compartilhar com você uma receita de patê de frango com rúcula. Precisamos ter em casa 0,5 kg de filé de peito de frango cortado em cubos pequenos, 1 pacotinho de tempero pronto para frango, 1 colher de café de sal, 2 colheres de sopa de molho de alho, 2 colheres de sopa de azeite, 1/2 xícara de chá de água filtrada, 1 xícara de chá cheia de requeijão cremoso, 1/2 xícara de chá de maionese comum, 1/2 cenoura sem casca ralada no ralo grosso, 8 azeitonas verdes picadas e 12 folhas de rúcula em tiras médias. Primeiro, lave o frango com água e vinagre. Tempere com sal, o molho de alho e o tempero pronto. Refogue o frango em uma panela aquecida com azeite até esbranquecer. Depois, adicione água filtrada. Refogue o frango em uma panela aquecida com azeite até embranquecer. Depois, adicione a água filtrada. Cozinhe na pressão por 7 minutos ou até estar fácil para desfiar. Deixe esfriar e, se possível, passe rapidamente por um processador para um desfiado mais fino. Em outro recipiente, coloque todos os ingredientes, acrescente o frango desfiado, misture e sirva o seu patê de frango com rúcula acompanhado de torradas. Enjoy!
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10: Vamos que vamos. Interativa com 11 horas e 36 minutos. 11:36. Olha, recadinho. A Pastoral da Pessoa Idosa comunica que o Brechó Solidário não estará atendendo nesta quarta-feira devido a mudança de endereço. Os atendimentos serão retomados normalmente em breve, já no novo local. Então, a Pastoral da Pessoa Idosa agradece a compreensão de todos. Vamos que vamos, 11:36, chegando por aqui, Christian Ralph, esse amor que me mata.

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1: Beleza, tá aí, som de Fernando e Sorocaba, Conselho de Pai, fechando por aqui mais um bloco de sucesso.
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5: O Paraná terá 8.609.026 eleitores nas eleições de outubro e pela primeira vez será o quinto maior colégio eleitoral do Brasil, ultrapassando o Rio Grande do Sul. Curitiba lidera o número de eleitores entre os municípios paranaenses, enquanto o estado também se destaca por possuir o segundo maior índice de eleitores com biometria válida do país, 97,37%. A maioria do eleitorado é formada por mulheres, com predominância da faixa etária entre 40 e 44 anos, e mais da metade possui ensino médio ou superior completo. Em relação a 2024, houve uma redução de 0,43% no total de eleitores, reflexo da retomada do cancelamento de títulos eleitorais irregulares após a pandemia da Covid-19.
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13: Olha lá, Interativa agora 11h50, 11h51. Vamos fechando, encerrando por aqui o nosso... É o nosso Manhã Total de hoje. Obrigado pelo carinho da sua audiência, companhia e sintonia. Nos encontramos novamente a partir das 16 horas com o Arrastão da 91. Abraço e com Deus. Até lá. Tchau, tchau.

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6: 11:59 91.7
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3: Meio-dia e 12.
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0: Meio-dia e 43.
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8: Interativa, 1:03.
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Bora lá, gente, amiga, começando mais uma edição do nosso programa Interatividade por aqui na sua 91.7. É mais uma tarde se iniciando do melhor jeito, da melhor forma possível, com você, nosso ouvinte do outro lado do radinho, nos acompanhando, hein? Faço companhia pra você até as 4, trazendo aquela boa música, aquela boa informação, aquela curiosidade pra você matar durante toda a tarde aqui no nosso programa Interatividade, beleza? Você também pode participar com a gente pelo 46999-356377, mandando seu alô pra cá, mandando seu alô aqui pra gente, fazendo a sua homenagem, quem sabe hoje, nessa terça-feira, hoje dia 21, você esteja aí querendo homenagear alguém, mandar uma mensagem pro seu amor, mandar uma música, quem sabe, pra essa pessoa maravilhosa. Então você pode fazer essa participação aqui com a gente no 46999-356377, hein? Desejo você tudo de bom nessa tarde maravilhosa, que você possa estar aproveitando a sua tarde ainda mais com a gente, hein? Ainda mais com a Interativa FM, beleza? Onde que você for, não se esquece, hein? Dá pra você levar a gente, claro, curtir sua tarde muito mais alegre. Eu começo com Gustavo Lima, A Gente Fez Amor. Vem com a Interativa!

Gustavo Lima saindo pra você. A gente fez amor, começando a nossa primeira hora musical. Vem com a gente, vem com a Interativa, que é a sua tarde, claro, muito mais alegre. Você acompanhando a Interativa FM, aonde quer que você esteja, beleza? Jorge Matheus.

0: Diogo Nogueira saindo pra você, Pé na Areia, aqui na nossa programação musical. A gente também curtiu Jorge Matheus e, claro, Gustavo Lima na nossa programação, hein? Vem curtir a sua tarde muito mais alegre, muito mais feliz com a gente aqui no nosso programa Interatividade. Hoje, terça-feira, dia 21. Como é que tá as metas pra essa semana, hein? Tá legal suas metas? Vai conseguir cumprir tudo certinho? Eu acho que consegue sim, hein? Tem até o nosso final de semana chegando, é coisa boa. Quem sabe essa semana você precisa estudar pra algo. Quem sabe essa semana você vai aí batalhar por algo também, hein? Tenha fé que tudo vai dar certo, beleza? Desejo a você tudo de bom nessa linda tarde de terça-feira. Com o melhor bem-estar ao seu lado, com alegria, com a paz, com o bom astral também, hein? Não deixe aqueles pensamentos ruins invadir a sua mente não, hein? Nem o seu coração, nem o seu pensamento. Chispa pra lá, beleza? Só alegria, só felicidade pra você, nosso ouvinte, hein? Eu já trago pra você agora o nosso Drops do Pet, trazendo pra você curiosidades sobre os petzinhos.
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3: Drops do Pet chegando com uma curiosidade que todo tutor de gato precisa observar pelo menos uma vez. O gato está tranquilo na janela quando de repente avista um pássaro e começa a mexer rapidamente a mandíbula, produzindo um som curioso, quase como um bater de dentes. Esse comportamento é conhecido como chattering e está fortemente ligado ao instinto de caça. A explicação exata ainda é discutida, mas especialistas acreditam que esse som pode estar relacionado à excitação diante de uma possível presa, à frustração por não conseguir alcançá-la ou até à preparação instintiva para o ataque. O mais curioso é que mesmo um gato que nunca precisou caçar para sobreviver continua carregando esse comportamento. É a natureza felina aparecendo em plena sala de casa.
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0: Isso aí, esse foi o nosso Drops do Pet, saindo pra você no seu 20, oferecimento sempre da Vet Clean aqui na nossa cidade de Ampere. Eu vou pro intervalo, gente, e já tô de volta, hein? Na sequência tem Ana Castela e Lua Pereira.
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3: 1:22, Ana Castela, Lua Pereira, hein? Amizade ou o quê?

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0: Fala alta aí de cima que eu preciso ouvir.
1: Como é que tá aí?
2: Gustavo Mioto impressionando os anjos em 1 hora e 28 minutos. 21 Pilots chegando pra você, a música Ride, aqui na nossa programação musical. Bora curtir? Tá na interativa, tá gostoso demais, hein?

0: 21 Pilots saindo pra você a música Ride aqui na nossa programação. A gente também continua neste bloco Gustavo Mioto, Ana Castela e Luan Pereira cantando pra você. Eu trago agora o nosso Interativa News.
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2: O Tribunal Superior Eleitoral, TSE, informou que 158,7 milhões de brasileiros estão aptos a votar nas eleições de outubro, um aumento de 1,46% em relação a 2022. O primeiro turno será realizado em 4 de outubro e o segundo, se necessário, em 25 de outubro. A região norte registrou o maior crescimento proporcional do eleitorado, enquanto o número de brasileiros aptos a votar no exterior aumentou 31,82%. As mulheres seguem sendo a maioria do eleitorado, 52,84%. A faixa etária mais numerosa é a de 40 a 44 anos e houve aumento da participação de eleitores com mais de 60 anos, ao mesmo tempo em que foi registrada redução no número de jovens eleitores.
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0: Isso aí, esse foi o nosso Interativa News, saindo pra você, nosso ouvinte. Claro, a gente vai pro intervalo e já volta. Na sequência tem Tiaguinho pra você.
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5: Estamos de volta, 1h36, Thiaguinho, a música poderosa.

Corpo e alma sendo pra você mentirosa. 1h43 aqui na nossa programação. Logo, logo eu falo pra você dos jogos que rolam no dia de hoje. Beleza? Agora eu trago por aqui na nossa programação Bruno Marrone. Eu esqueci. Bora curtir, bora lá. É modão chegando pra você na 91.7.

0: Bruno Marrone saindo pra você, eu esqueci. Bora falando pra você dos jogos que rolam no dia de hoje. Hoje vamos ter aí Copa Sul-Americana acontecendo às 7 horas da noite. Nacional do Uruguai enfrentando o Tigre. Já às 9 horas e 30 minutos, o CV, né? Enfrentando o Santos, a Universidade, se não me engano, a Universidade Católica, né? Universidade Central de Venezuela, ou abreviado, né? O CV rolando aí na Copa Sul-Americana. Também teremos Brasileirão Série A, Atlético Mineiro e Bahia às 7 horas e 30 minutos se enfrentando. Brasileirão Série B, Avaí e América Mineiro às 7 horas e 30 minutos. Também Novo Horizontino Criciúma no mesmo horário. E às 9 horas e 35 minutos teremos Vila Nova e Fortaleza se enfrentando pelo Brasileirão Série B, beleza? E claro, neste final de semana acontece em Planalto, né? Acontece em Planalto, aí o jogaço entre Planalto e Ampere, válido, né, pelo jogo de ida da uma das partidas, né, aí da final da Copa, da grande final da Copa Sudoeste de Futebol, acontecendo neste final de semana. Lembrando você, torcedor, que haverá, né, neste domingo, o ônibus para levar os torcedores até Planalto para o jogo de ida da grande final, né. Os ingressos antecipados você pode adquirir na venda no Nino Auto Som por apenas R$10. Vale a pena você torcer então pela nossa cidade de Ampere neste domingão, dia aí 25, acontecendo esse grande jogaço aí na cidade de Planalto, beleza? Esses são os jogos que rolam no dia de hoje, também no nosso final de semana, para você acompanhar e não perder de jeito nenhum. Eu já vou pro intervalo e já volto, hein? Na sequência tem para você a Melen cantando por aqui.
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0: Bora lá, 1h52, Melin chegando pra você. Ouvi dizer, logo tem o nosso dia de hoje na história, hein?

Henrique Diego, espelho meu, saindo pra você aqui na nossa programação, hein? Bora falando pra você dos fatos interessantes que aconteceram no dia 21 de julho. Bora lá então, hein? Começando no ano de 1899, onde nascia Ernest Hemingway, um dos escritores aí mais influentes do século 20. Aliás, ele recebeu o Prêmio Nobel da Literatura lá em 1954, entre vários lançamentos aí do nome dele, hein? No ano de 61, Gus Grissom realizava o segundo voo espacial tripulado dos Estados Unidos a bordo da cápsula Liberty Bell 7, contribuindo, né, para o desenvolvimento das futuras missões espaciais. No ano de 1983, a estação russa de estação Vostok, na Antártida, registrava cerca de 89,2 negativos graus, em graus Celsius, a menor temperatura medida diretamente na superfície do planeta, hein? Se eu não aguentava nem ferrando, hein? Uma temperatura das Deus o livre, hein? E no ano de 2011, a Space Shuttle Atlas aí pousava pela última vez, encerrando oficialmente o programa de ônibus espaciais da NASA aí por 3 décadas de missões, beleza? A gente continua nossa programação, esse foi o nosso dia de hoje na história. Agora eu trago pra você Charlie Puth, Selena Gomez, We Don't Talk Anymore.

0: Charlie Puff, Selena Gomez, We Don't Talk Anymore, saindo pra você aqui na nossa programação. A gente também curtiu neste bloco musical, Henrique Diego e Melin cantando pra você, nosso ouvinte, hein? A gente encerra por aqui nossa primeira hora musical e na sequência a gente já tá de volta, hein? Na sequência tem mais uma hora de sucessos pra você.
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6: Olha, a gente de volta, a gente tá de volta pra mais uma hora de sucessos pra você. 2:05. Vem com a gente, hein, Conrado Alexandre e Bruno Barreto.

0: E Ana saindo pra você, Only Girl. Isso aí, hein? Aqui na nossa programação, só sucesso pra você. A gente também curtiu por aqui. Olha só, Jorge Mateus, Abismo e também Conrado Alexandre com Bruno Barreto. Tô bebendo de torneira. A gente continua a nossa programação trazendo pra você já curiosidade em Casa e Design.
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2: Um truque que aparece cada vez mais nos projetos modernos e que funcionam muito bem em ambientes pequenos. Os móveis flutuantes. São aqueles móveis fixados na parede, sem pés encostando no chão. Pode ser um rack, uma mesa de cabeceira, um gabinete de banheiro ou até um pequeno aparador. E sabe por que eles funcionam tão bem? Porque deixam o piso visível e criam uma sensação de leveza e continuidade. O ambiente parece mais livre, a limpeza fica mais fácil e o visual ganha uma pegada muito mais contemporânea. Mas atenção também à proporção. O móvel ele precisa ter um tamanho adequado para a parede e ser instalado com segurança. É uma solução simples que faz o móvel parecer mais leve e o espaço muito mais amplo.
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0: Isso aí, esse foi o nosso Casa e Design saindo para você, nosso ouvinte. Eu vou pro intervalo e já volto. E na sequência tem para você Bruninho e Davi.
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4: 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Bruninho e Davi chegando para você em Amizade Colorida.

0: Maiara e Maraíza saindo pra você. Vai lá, hein? Vai lá, rapaz. A gente também curtiu Ana Castela, Alman Pereira e, claro, Bruninho e Davi aqui na nossa programação musical. E hoje, dia 21 de julho, estamos no dia 202 deste ano de 2026, completando aí seus 55,3%. Lua de hoje, lua crescente. Hoje é dia da comida não saudável e também dia nacional do garimpeiro. Eu falo pra você, então, sobre esse dia, dia da comida não saudável, né? Ele é celebrado e essa é uma daquelas datas que despertam um sorriso logo à primeira vista. É verdade, hein? Afinal, quem nunca teve a vontade de trocar a salada por uma fatia de pizza ou aí um hambúrguer suculento ou um pedaço generoso de bolo, né? Mais do que incentivar os excessos, esse dia propõe uma pausa nas restrições alimentares e lembra que, dentro de uma alimentação equilibrada, há espaço para a gente saborear aquele nosso prato favorito, sem culpa alguma, hein? O importante é que essas escolhas sejam ocasionais e façam parte de um estilo de vida saudável, hein? Ou a comida não saudável, né? A gente tem vários exemplos aí, hambúrgueres, batata fritas, pizzas, salgadinhos industrializados, refrigerantes, doces, chocolates e balas, sorvetes, bolo recheado, biscoito recheado, também cachorro quente e outras comidas rápidas. E claro, hoje você pode matar a sua vontade, né? Comemorar aí o dia da comida não saudável, quem sabe pedindo um hambúrguer, quem sabe pedindo uma pizza, comendo aí um bolinho recheado, um refrigerante. Hoje você pode dar aquela fugidinha na sua dieta, mas de leve, hein? Sem exagero, não pode celebrar com tanto exagero assim, tem que se controlar também, né? Dá uma mordidinha ali, comer um lanchezinho, né? Mas não pode exagerar. Hoje, como eu também falei, é o dia do garimpeiro, né? Essa data que homenageia aí as pessoas que se dedicam à atividade garimpeira, reconhecendo a sua importância histórica para a formação econômica e territorial do nosso Brasilzão, né? Mas o que será que faz o garimpeiro, hein? O garimpeiro é o profissional que realiza a extração de minerais de valor econômico, como ouro, diamantes, cassiterita, também outras pedras preciosas ou semi-preciosas, geralmente em jazidas de pequena escala. Embora muitas pessoas associem o garimpo aí apenas ao ouro, a atividade envolve a procura de diversos recursos minerais utilizados aí na joalheria, na indústria e até mesmo na tecnologia. Isso aí é verdade, hein? O trabalho pode ser realizado de forma manual, com ferramentas simples ou com auxílio de equipamentos mecânicos, dependendo aí das características da área explorada e também da legislação em vigor, né? Aqui no nosso Brasil a gente sabe, né? Houve muito garimpo aí em Minas Gerais, a gente sabe que houve ali a época do ouro, ali o Brasilzão era rico, hein? Rapaz do céu, né? Você, quem sabe, que conhece alguém que faça garimpo, né? Ou você mesmo faz? Parabéns aí pra você, hoje é seu dia, então, dia do garimpeiro, a gente trazendo essa informação pra você, nosso ouvinte, por aqui na nossa programação musical. Em 2 horas 27 minutos, tá gostoso demais a nossa programação, espero que você esteja curtindo, onde quer que você esteja, aí o nosso programa Interatividade, a gente manda esse grande abraço pra você, nosso ouvinte, beleza? Eu já vou indo pro intervalo e logo, logo eu tô de volta, hein, com um sucesso internacional pra você.
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0: 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Isso aí, 2 horas e 34 minutos, a gente está de volta e a gente está de volta com Kanye West, Flashing Lights, chegando para você aqui na nossa programação musical.

Belo defeito meu saindo pra você aqui na nossa programação, hein? Tá gostoso demais, você tá curtindo com a gente, hein? Você viu, rapaz, hein? Muito obrigado sempre pela sua audiência. Você sempre nos acompanha, a gente manda esse abraço, esse beijo especial pra você, nosso ouvinte, hein? E a gente continua a nossa programação com o Luan Santana, o Ambiente Errado, chegando pra você. Fugir no céu.

0: Eita, coisa boa demais, hein? Luan Santana, Ambiente Errado, saindo pra você nosso ouvinte. A gente também curtiu Belo e Kanye West aqui na nossa programação, hein? Eu falo pra você agora, informação, claro, trazendo pra você, olha só, a pastoral da pessoa idosa comunica que o Brechó Solidário não estará atendendo nesta quarta-feira, hein? Devido aí à mudança de endereço, os atendimentos serão retomados normalmente em breve, já em novo local, hein? A pastoral da pessoa idosa agradece a compreensão de todos. E também eu também falo para você que já está à venda as fichas para a oitava feijoada dos pais beneficente, que acontece no sábado, dia 8 de agosto, e você pode garantir um delicioso almoço por apenas R$30, super baratinho, hein? A retirada vai acontecer, né, a partir das 10 horas e 30 minutos da manhã, lá no Parque Santa Terezinha. Lembrando você, ele está levando pratos e talheres. Toda a renda vai ser destinada aí ao Rotary Clube, Projeto Lute, a Paz, Seminário, também no Menino Deus e Vila Esperança. Você pode adquirir sua ficha aqui na nossa emissora e participar dessa grande corrente do bem, hein? Apoio sempre das rádios Ampere FM 105.7 e, claro, da nossa interativa FM 91.7. Beleza? É a informação e olha só, você não pode perder, né? R$30, super baratinho, você garantindo aí um almoço, né? Muito especial aí, delicioso, aliás, né? Olha só que coisa boa demais, hein? Fiquei sabendo, hein? Rapaz, chegou, ganhamos um bolinho, muito obrigado ao supermercado Manfroy, rapaz do céu, a gente manda um abraço especial, com certeza estão ligados com a gente, muito obrigado sempre pela audiência e sempre acompanhando a interativa, ganhamos um mimo, né? Pô, rapaz do céu, depois que sair aqui do programa, vou lá me aventurar por esse delicioso bolinho aí, oferecimento do Manfroy, né? Muito obrigado sempre acompanhando a nossa programação e, claro, me manda os locutores aqui da 91.7, também da Rádio Ampere, beleza? Grande abraço e a gente continua a nossa programação. Eu vou para um breve intervalo, moçada. E eu já tô de volta. Na sequência tem mais sucesso internacional para você.
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Já tô de volta, 2 horas e 47, chegando pra você DJ Snake e também a participação do Bipolar Sunshine. Middle, aqui na nossa programação. Bora curtir, bora de mais sucesso.

0: Matheus e Cauã saindo pra você. 2:53, hein? A gente continua a nossa programação. Bruno Rosa, Isael Rodolfo, Fio Fio chegando pra você.
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0: Bruno Rosa e Zé Rodolfo sendo pra você. A gente também curtiu Matheus e Cauã e também, claro, DJ Snake com Bipolar Sunshine aqui na nossa programação musical, hein? 2 horas e 55 minutos, quase 56, a gente encerra por aqui. Nossa segunda hora musical, moçada, na sequência eu já tô de volta. E eu tô de volta com nossos clássicos da 91. Hoje eu trago pra você rap, hein? É isso mesmo, rap. Um dos nomes mais conhecidos, né, aí do rap. É um rap meio pop, né, que a gente conhece. Na sequência eu falo um pouco pra você desse rapaz aí, né, que dominou aí essa cena dos anos 2000, 90, ali por ali, e que, né, se meteu em bastante polêmica. Aliás, as músicas dele falam bastante sobre isso, hein? Com certeza você já escutou. Se não escutou, na sequência eu apresento pra você.
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8: Interativa, 3 minutos para as 3 horas.
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8: Bora lá então, gente, para os nossos clássicos da 91. Hoje trago para você We Fault Me, ela que é uma canção do rapper americano Eminem, do seu quarto álbum de estúdio The Eminem Show, lá de 2002, hein? We Fault Me foi lançada em 29 de abril de 2002 como o primeiro single do álbum e relançado na sua coletânea de maiores sucessos Curtain Call The Hits, lá de 2005, hein? We Fault Me é um dos singles de maior sucesso do Eminem, alcançando o segundo lugar na Billboard Hot 100 dos Estados Unidos e também o primeiro lugar em 15 países. Eminem e Jeff Bezos começaram a trabalhar em Fault Me no verão, né, de 2001, enquanto durante uma sessão de gravação noturna para o The Eminem Show. Eminem tocou uma faixa de bateria pré-gravada, né, fornecida a ele pelo DJ Head, sobre a qual o Bass, né, Jeff Bass, tocou vários sons de teclado até encontrar um efeito de baixo que combinasse adequadamente com a faixa. Bass repetiu duas notas sobre a faixa, o que levou Eminem a descobrir o que se tornaria a melodia da música, que Bass então gravou no saxofone. Eminem e Bass, o engenheiro Steve King, escreveram e gravaram essa música em aproximadamente 30 minutos, terminando aí às 3 horas da manhã. Eminem apresentou a letra da música a Bass há cerca de 3 meses depois. Rapaz do céu, hein? Mas o que será que essa música ia falar pra gente? O que será, né? Que essa letra quer falar, rapaz do céu, hein? Ela, aliás, é uma sátira à cultura pop, ó, onde o Eminem aí se consagrava como o vilão necessário, o entre aspas, o rei da controvérsia. A frase principal, "It feels so empty without me", ou traduzindo aí, "parece tão vazio sem mim", ironiza as tentativas da mídia e das pessoas, né, de censurarem ou banirem ele, sugerindo que a indústria musical ficaria aí monótona, sem graça, né, e sem o seu estilo aí polêmico. Então, bora curtir agora em Eminem, Without Me, aqui na nossa programação e nos nossos clássicos da 91. 3 horas, 3 minutos.

Mr. Moy saindo pra você aqui na nossa programação, A Lost Dance. Isso aí, hein? Essa música parece muito animadinha, mas na verdade ela critica aí o capitalismo, né? A gente nem imagina aí o francês falando pra gente, claro, aí sobre as coisas da vida, etc. Sobre as críticas também, né? Se você for pesquisar, vai ver aí a tradução bem certinho que essa música quer falar sobre, hein? A gente continua nossos clássicos, 3 horas, 11 minutos, com Kansas, Carry On, Away Your Song, chegando pra você aqui na nossa programação musical.

0: Kansas, Carry On a Wayward Son, saindo pra você. A gente também curtiu por aqui Strumoy, Eminem, na nossa programação. E essa foi a nossa edição dos nossos clássicos da 91, dessa linda tarde de terça-feira, hoje dia 21.
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0: E a gente continua, 3 horas 15 minutos. Muito obrigado pela sua audiência, você nos acompanhando, seja aqui na nossa cidade de Umpere, seja em outra cidade, em outro estado, em outro país. Muito obrigado pela sua audiência, aquele beijo, aquele abraço, né? Você nos acompanhando pela Alexa, pelo site, pelo aplicativo, pela rádio. Aquele grande abração pra você, nosso ouvinte, até mesmo nos acompanhando aí no seu carro, no seu trabalho, beleza? Eu continuo nossa programação. Você aí que tá pensando em viajar, né? A gente sabe, metade de ano, vai se encaminhando, quem sabe, pro finalzinho de ano, você pensa em fazer uma viagem, hein? Bora dando, então, aquele check-up nas dicas muito interessantes da Flávia Becker aqui no nosso Próxima Parada.
2: Preparem suas bagagens e tenham todos uma ótima viagem.
3: Próxima Parada. Tem uma coisa que viajantes experientes aprendem rapidinho. Nem tudo vai acontecer exatamente como foi planejado. Pode chover, um passeio pode ser cancelado, você pode descobrir um lugar incrível e querer ficar mais um tempo. E é aí que entra o dia coringa. Em viagens mais longas, tente deixar pelo menos um período sem nada obrigatório. Ele pode servir para remarcar uma atração perdida, para voltar a um lugar que você amou, descansar ou simplesmente aceitar uma descoberta de última hora. Um roteiro sem espaço para mudanças é como uma mala cheia demais. Basta aparecer uma coisa nova e já não cabe mais nada. Deixar um espaço vazio na agenda não é desperdiçar tempo não, viu? É dar à viagem a chance de surpreender.

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14: 3 horas 21 minutos. A gente continua, hein? Gustavo Mioto e Mário Fernandes. Eu gosto assim. Ótima tarde pra você.

0: Henrique Castro e Menos é Mais, nem pagando, em 3 horas 28 minutos. A gente também continua este bloco musical. Henrique Juliano, Gustavo Mioto e Mari Fernandes. E a gente continua. A gente traz para você agora mais informação. Chegando por aqui o nosso Interativa News.
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2: Os candidatos pré-selecionados na primeira chamada do ProUni para o segundo semestre de 2026 têm até sexta-feira, dia 24, para apresentar à instituição de ensino superior os documentos que comprovam as informações fornecidas na inscrição. A lista dos selecionados está disponível no Portal Único de Acesso ao Ensino Superior na área do Programa Universidade para Todos, ProUni, onde os estudantes podem consultar o resultado da primeira chamada.
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0: Isso aí, esse foi o nosso Interativa News saindo pra você, nosso ouvinte. Vou pro intervalo e já tô de volta. Na sequência tem pra você Britney Spears aqui na nossa programação.
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7: Interativa. 3 horas e 33 minutos, a gente tá de volta e com a Britney Spears, hein? Bora lá de mais sucesso com a música Gimme More. 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
1: Coisa boa demais, 3 horas e 40, Félix e Ana Castela. Quando tá com ela, chegando aqui pra você.

0: Félix e Ana Castela saindo pra você. Quando tá com ela, a gente também curtiu Diego e Victor Hugo, Marília Mendonça do Copa Eu Vim e também, claro, Britney Spears aqui na nossa programação. Breve intervalo e eu já tô de volta.
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0: 3 horas e 47, Paul Russell chegando pra você, Libo

0: Conrado Alexandro, saindo pra você a música House Preto, hein? A gente também curtiu por aqui Paul Russell na nossa programação musical. E a gente continua na nossa programação, hein, gente? 3 horas e 51 minutos, se aproximando no finalzinho da nossa programação, hein? Eu vou mandar um abraço especial para as empresas, claro, participantes das mensagens, né, dos colunos e motoristas neste ano 2026. Mandando aqui um abraço especial para FM Mecânica e Auto Center, Deice Motas, Pessoa Lava Car e Estética, Chapeação Teles, Autoelétrica Sajorato, LM Instalações Elétricas, Autoelétrica do Boi, Amper 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cidade de Ampere como de Pinhal de São Bento. A gente mandando um abraço especial. Essas são as empresas participantes aí nas mensagens dos colonos e motoristas neste ano de 2026, beleza? Agora sim, eu vou ficando por aqui, desejando a você, nosso ouvinte, tudo de bom nessa terça-feira. Amanhã eu tô de volta a partir da 1h da tarde para você curtir mais música, curtir mais sucesso na nossa programação e deixo por aqui com Jean e Júlio. Isso você não conta, e logo na sequência também Luan Santana, o abalo emocional. Até amanhã, se Deus quiser, aquele beijo, aquele abraço, que você aproveite a sua terça-feira aí, a sua tarde terça-feira, o restante dessa terça-feira, até a noite. Amanhã a gente se vê, se Deus quiser, a partir da 1h da tarde. Fechou, gente? Jean e Júlio chegando para você. Isso você não conta, hein?
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10: Interativa pontualmente 4 horas.
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10: É isso aí, está começando a partir de agora Arrastão da 91 para você que é na melhor Rádio Interativa FM 91,7. Tarde boa, tarde gostosa de terça-feira, 21 de julho, 2026, 26 graus a temperatura neste momento, solzinho brilhando lindamente lá fora. Boa tarde para você aí na sintonia, curtindo pelas ondas do rádio, internet, aplicativo, pela Alexa, onde quer que você esteja. Muito obrigado pelo carinho da sua audiência, companhia e sintonia. A partir de agora, Wanderley Silva, trazendo os melhores sucessos para deixar a sua tarde muito mais gostosa. E claro, sempre, não pode faltar por aqui a sua interatividade. Nosso WhatsApp tá online, hein? No 993-56377. Bora lá indicar o seu som, o seu sucesso. A gente rola por aqui, curte junto com você. E a primeirona com Zé Neto e Cristiano, Cadeira Cativa.
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0: Romance Rosa e de Brito e Samuel, fechando o primeiro bloco de sucessos do nosso Arrastão da 91 Interativo, agora 4 horas 15 minutos. O sucesso volta já.
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3: Hashtag fica a dica no seu radinho, cheguei, hein? Rodrigo Campos aqui. Dali, a série Crystal Lake, que vem com um prequel de sexta-feira 13, tá gerando muita expectativa pra estreia em 15 de outubro. Bom, explorar, né, a origem do Jason Voorhees, que é a história por trás do acampamento, né, é uma jogada estratégica que tenta dar uma nova camada de profundidade a um dos maiores ícones do terror slasher. Bom, ambientada lá nos anos 70, com uma estética de filme de terror, podemos esperar muito suspense psicológico e, claro, doses altíssimas de adrenalina com aquela pegada de American Horror Story.
1: Hashtag fica a dica.
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2: Bora lá, Interativa, agora 4 horas e 18 minutos. Boa tarde, você na sintonia da 91. Bora lá, seguindo em frente, trazendo mais músicas, mais sucesso para deixar a sua tarde e o seu ambiente muito mais gostoso, muito mais legal. E antes tem um recadinho, olha, atenção, já estão à venda as fichas para a 8ª Feijoada dos Pais Beneficiente. Vai ser no sábado, dia 8 de agosto, né? Então bora garantir a sua ficha e garantir um delicioso almoço por apenas R$30. A retirada aí no dia será a partir das 10h30 da manhã, para você ir lá buscar a sua feijoada no Parque Santa Terezinha ou então almoçar no parque uma deliciosa feijoada que será servida no local a partir das 11h30 da manhã. Não esqueça, hein, de levar pratos e talheres. E lembrando também que toda a renda será destinada ao Rotary Clube, Projeto Lute, a Pai, Seminário, Menino Deus e Vila Esperança. Então bora aí, garanta a sua ficha e participe dessa grande corrente do bem. Apoio das rádios Ampere FM, Interativa FM. Bora que bora, agora 4h19, Danilo Davi, não mexe nas minhas gavetas.

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1: Beleza, tá aí o som de Murilo Rufi, Saudade Estranha. Assim a gente fecha mais um bloco. Interativa, 4 horas 27 minutos.

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1: Muito bem, Interativa, agora 4 horas e 28 minutos, chegando por aqui mais um boletim esportivo. Olha, o Flamengo embarcou nesta terça-feira para Santa Catarina, hein, com uma importante novidade para a partida contra a Chapecoense, válida pela 20ª rodada do Campeonato Brasileiro. O meia Arrascaeta voltou a ser relacionado e fica novamente à disposição da comissão técnica após o período de recuperação e a convocação para a seleção uruguaia na Copa do Mundo. O camisa 10 não atua pelo rubro-negro desde o fim de abril, quando sofreu uma fratura na clavícula pela Libertadores. Já recuperado, retorna como uma das principais opções para reforçar o setor ofensivo da equipe. Outra boa notícia é a presença dos brasileiros Alexandro, Danilo e Léo Pereira, que também voltam ao elenco após participarem do Mundial. O equatoriano Gonzalo Plata completa a lista dos atletas que retornam da Copa. Por outro lado, o técnico segue com alguns desfalques importantes. Nico de la Cruz foi preservado e não viajou por causa do gramado sintético da Arena Condá. Também ficam fora Léo Ortiz, que segue em recuperação física, Lucas Paquetá em trabalho de reforço muscular, Luiz Araújo lesionado no joelho esquerdo e Carrascal, que cumprirá suspensão. A bola rola nesta quarta-feira às 21h30 na Arena Condá. O Flamengo busca começar o segundo turno do Brasileirão com vitória e seguir firme na disputa pelas primeiras posições da tabela.
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8: Bora lá, Interativa, agora 4 horas e 33 minutos. 4h33. Boa tarde, você na sintonia da 91. Olha, atenção, torcedor do Ampere Futebol, Domingão. Domingão tem jogo, hein? Jogo importante, jogo de ida da grande final da Copa Sudoeste de futebol e vai ter busão disponível para levar a galera para ir torcer, né? Para o Ampere enfrentando o Planalto aí no jogo de ida e você já pode correr a adquirir seus ingressos antecipados no Nino Auto Som por apenas 10 pila, hein? 10 reais o ingresso e busão para levar a galera no Domingão, beleza? Bora lá, 4h34, chegando mais música, Luan Santana, Olho Marrom.
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0: Beleza, e assim a gente fecha mais um bloco de sucessos. Tá aí, Marília Mendonça, O Que Falta em Você. Sou eu, Interativa, 4 horas 42 minutos.
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0: Olha que bora, Interativa agora, 4 horas 45 minutos. E olha, atenção. A pastoral da pessoa idosa comunica que o brechó solidário não estará atendendo amanhã, quarta-feira, devido à mudança de endereço. Os atendimentos serão retomados normalmente em breve, já no novo local. Então, a pastoral da pessoa idosa agradece a compreensão de todos. E vamos lá, seguindo em frente com o nosso Arrastão, a música na 91 não para, trio Parada Dura. Léo Magalhães, Doces Palavras.

0: Alô, Interativa, agora 4h55, tá aí, sucesso, relíquia do Duque Dalvan, Mulher Maravilha. Assim a gente fecha a primeira horinha de sucessos do nosso Arrastão da 91.
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6: Interativa, 4 horas 57 minutos.
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6: Bora lá, Interativa, 5 horas em ponto. Como é que tá o tempo lá fora? Tempinho bom, legal, bacana, 25 graus é a temperatura neste momento. Daqui a pouco a gente atualiza aqui a previsão do tempo. Tá marcando aí uma chuvinha para hoje, hein? Será que vem essa chuvinha logo mais à noite? Daqui a pouco a gente dá um confere aqui no aplicativo, porque o CIMEPAR acho que não tem mais nada atualizado para hoje, só para amanhã. Beleza? Bora lá, abrindo mais uma horinha de sucessos. Henrique Juliano, Seja Ex.
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Opa, cadê eu, Cleiton Romari? Bora lá, fechando o bloco, abrindo o nosso baú. Milionário José Rico, eu levo a vida sonhando.

0: Tá aí, milionário José Rico, fechando por aqui o bloco de sucessos do nosso Arrastão do 91. 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
0: É isso aí, juntos em outro nível, aqui na melhor Rádio Interativa FM 91,7. 5 horas 16 minutos. Aquele abraço pra você. Tá aí no trabalho ainda, trabalhandinho, com o rádio ligado, curtindo a melhor programação. Bom final de expediente. Logo, logo chega aí, né? O finalzinho do expediente, hora de ir pra casa. Aí, pôr uma chaleirinha da água pra esquentar, fazer um matezinho. Hoje tá bom, tá gostoso. Tomar um chimarrão, né? Nesse finalzinho de tarde gostoso. E o solzinho, opa, o solzinho foi embora já, hein? E o tempo tá aí meio nublado, vamos dar uma olhadinha aqui no aplicativo aí para saber se vem essa chuvinha que estava prometida para hoje, né? O CIMEPAR aqui já não tem mais atualizações para hoje, deixa eu ver aqui, segundo o aplicativo, tem chuvinha? Tem ali a partir das 21 horas, tá marcando aqui, né, previsão aí de chuva. Quanto de chuva? Probabilidade de 60%, 3 milímetros. aí até meia-noite, né? Até meia-noite tem uma chuvinha, depois uma pausa, depois mais chuva. E pode virar madrugada aí com a chuvinha, hein? Aí beleza, então. Vamos aguardar para ver se se confirma aí a previsão aqui, segundo o aplicativo. Bora lá, abrindo mais um bloco de música, chegando mais sucesso. Danilo e Davi, apaga, apaga, apaga.
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2: A Agência Nacional de Transportes Terrestres publicou uma nova atualização dos pisos mínimos do frete para o transporte rodoviário remunerado de cargas. A revisão leva em conta a inflação acumulada e o novo preço de referência do óleo diesel S10, sem modificar a forma como os valores são calculados. O reajuste incorpora a variação de 3,54% do IPCA, registrada entre dezembro de 2025 e maio de 2026, além da atualização do preço de referência do diesel S10 para R$ 6,97 por litro. A medida faz parte da Política Nacional de Pisos Mínimos do Transporte Rodoviário de Cargas e segue a metodologia estabelecida pela Resolução ANTT número 5.867 de 2020. O cálculo continua considerando fatores como o tipo de carga transportada, a configuração do veículo, o número de eixos carregados e as características da operação. Com a atualização, os novos coeficientes passam a compor os valores de referência utilizados na contratação do transporte rodoviário remunerado de cargas em operações de carga-lotação. Os valores oficiais constam no anexo da Resolução ANTT número 6.084 de 2026. As informações são da Agência Nacional de Transportes Terrestres. Reportagem Viviane Bessa.
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10: Bora lá, Interativa, agora 5 horas e 33 minutos. E ó, lembrando mais uma vez: domingão vai ter busão aí pra levar a galera, pra levar os torcedores do Ampere até Planalto pra assistir o jogo de ida da grande final da Copa Sudoeste de futebol. Então, aí você só tem que antecipar o seu ingresso, né? Porque sem ingresso não entra. 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Domingão, então, busão para levar a galera para assistir aí o grande jogo de ida da final da Copa Sudoeste de futebol entre Planalto e Ampere. 5 horas e 34 minutos, Douglas Vinícius, antes de estar no boteco.

0: Aí, Eduardo Costa, não preciso de você. E assim a gente fecha mais um bloco de músicas interativa. 5 horas 43 minutos e a chuvinha veio antes do previsto, hein? Aí, com certeza. É, aí umas pancadinhas de chuva isolada neste finalzinho de tarde. Mas tem previsão de mais chuva para ainda hoje.
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0: Bora lá, Interativa, agora 5 horas e 46 minutos. Chegando mais sucesso pra você, Ana Castela, Léo Foguete, Sem Você.

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17: Olá, meu amigo, olá, minha amiga ouvinte. Estamos juntos para este momento de oração de fim de tarde, terça-feira. Que o nosso coração possa sintonizar agora com Deus, com a nossa vida. Colocarmos a nossa vida nas mãos dEle, porque Ele sustenta, Ele está conosco. O pensamento de hoje é: Deus está em toda parte ao mesmo tempo, em redor de você e dentro de você. Jamais você está desamparado, nunca está só. Não permita que a mágoa o perturbe. Procure manter-se calmo para ouvir a voz silenciosa de Deus dentro de você. Meditemos a canção.

0: Rezemos juntos. O anjo do Senhor anunciou a Maria, e ela concebeu do Espírito Santo. Ave Maria, cheia de graça, o Senhor é convosco, bendita sois vós entre as mulheres, e bendito é o fruto do vosso ventre, Jesus. Santa Maria, Mãe de Deus, rogai por nós, pecadores, agora e na hora da nossa morte. Amém. Eis aqui a serva do Senhor, faça-se em mim segundo a vossa palavra. Ave Maria, cheia de graça, o Senhor é convosco, bendita sois vós entre as mulheres, e bendito é o fruto do vosso ventre, Jesus. Santa Maria, Mãe de Deus, rogai por nós, pecadores, agora e na hora de nossa morte. Amém. E o Verbo se fez carne e habitou entre nós. Ave Maria, cheia de graça, o Senhor é convosco, bendita sois vós entre as mulheres, e bendito é o fruto do vosso ventre, Jesus. Santa Maria, Mãe de Deus, rogai por nós, pecadores, agora e na hora de nossa morte. Amém. Rogai por nós, Santa Mãe de Deus, para que sejamos dignos das promessas de Cristo. Oremos. Derramai, ó Deus, a vossa graça em nossos corações, para que, conhecendo pela mensagem do anjo a encarnação do vosso Filho, cheguemos por sua paixão e cruz à glória da ressurreição. Por Cristo nosso Senhor. Amém.
1: Por intercessão de Nossa Senhora, o Deus amoroso que nos ampara, que nos cuida, esteja com você na sua vida e no seu coração. Te dê a paz e a serenidade. Te abençoe com toda a sua graça. Em nome do Pai, do Filho e do Espírito Santo. Amém. Quero convidar você a acompanhar sempre este momento e também procurar as redes sociais Padre Ezequiel Dal Pozzo. Um grande abraço, muita paz e até amanhã.
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7: Olá, Interativa, agora 6:06. Já estamos de volta com o nosso Arrastão da 91. Finalzinho de tarde, início de noite de terça-feira. Chuvinha vem, hora não. Aí você já em casa de boa, descansando, relaxando, curtindo a melhor programação neste fim de tarde. Bom descanso para você. Aí tomando aquele mate, ouvindo a Interativa, né, pelas ondas do rádio, pela internet ou pelo aplicativo ou então pela Alexa. Aí um ótimo fim de tarde para você. Obrigado pela sintonia e companhia. E vamos lá, vamos abrindo por aqui mais uma horinha de músicas para o seu fim de tarde ficar muito mais gostoso, muito mais legal. Chegou a hora das pedradas, hein? De abrir o nosso baú e trazer muita moda boa pra você. Corpo e alma, duas camisas.
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3: 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O que para muita gente é apenas resíduo, pode se transformar em energia, economia e até uma nova fonte de renda. Propriedades rurais estão investindo em biodigestores, equipamentos que aproveitam dejetos de suínos, bovinos e aves para produzir biogás. Esse gás pode ser utilizado na geração de eletricidade, aquecimento e depois de processado até como combustível. E o que sobra do processo ainda pode ser aproveitado como biofertilizante nas lavouras. Para o produtor, a conta é simples. Um problema ambiental pode virar solução energética e redução de custos. É a economia circular ganhando força dentro da porteira.
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5: Bora que bora, Interativo, agora 6 horas e 21 minutos, 6 e 21, bom fim de tarde, maravilhoso início de noite. Você que já chegou em casa, encerrou o expediente, está aí de boa, naquela descansadinha, tomando mate, curtindo a 91. Bora lá que a gente abriu o nosso baú aqui, trazendo só as pedradas para você. Vem chegando mais uma, Eduardo Costa, Dois Corações e Uma História.
6: Caso tenha...

0: Tia Chaleira, bebendo demais, fechando por aqui mais um bloco de sucessos interativa. 6 horas 32 minutos, boa noite.
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0: Bora que bora, Interativa, agora 6 horas 35 minutos. Como é que tá o tempo lá fora? Chuvinha, deu uma folguinha, temperatura agora na casa dos 20 graus e tem mais chuvinha para vir hoje, né? Na madruga também, tem chuvinha aqui segundo o aplicativo, né? Chuvinha logo mais à noite, na madruga também. E deixa eu dar uma olhadinha aqui, conferir. É, umas pancadinhas de chuvas isoladas aí, né? Durante o período, tá bom demais também. Bora lá agora, são 6h35, Chico Rei Paraná, Canarinho Prisioneiro.

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14: Beleza, e vamos chegando ao final do nosso Arrastão do 91. Obrigado pelo carinho da sua audiência, companhia e sintonia. Nos encontramos novamente amanhã, a partir das 10 da manhã, com Manhã Total. Boa noite, fica com Deus e até amanhã. Tchau, tchau.

Plantão da 91 fica por aqui. Às 7 da noite, horário de Brasília. Até então, você tinha voz do Brasil. Calma, não fica desesperado. Ela vai rolar, só que vai ser às 9 da noite, tá bom? Enquanto isso, você aumenta o volume e

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3: Gente, mais uma super edição do Conta Tudo, terça-feira deliciosa, tudo bem, Kel?
2: Eita, sendo melhor agora com Conta Tudo no ar! Terça-feira boa, com muita alegria, diversão, alto astral, fofoca, música boa, aquele clima bom, hein?
3: Sem dúvida nenhuma, ó, já estamos aí, não passou da metade do mês, hein, Kel?
2: Já?
3: É, voa!
2: Passou
3: inclusive,
2: mesmo,
3: inclusive,
2: né?
3: Inclusive, vamos, você já sabe onde você vai passar o Natal?
2: Que isso?
3: Tá mais ou menos assim, né?
2: Eu já tô querendo montar minha árvore, viu?
3: Verdade, nesse clima, dá uma piscada, passa o ano que a gente nem vê, a Copa já foi embora.
2: É verdade.
3: A vida tá seguindo e bora de tema da semana.
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3: Você que tem aquela pessoa que é mais que um amigo, um irmão de outra mãe, né? Tipo, seu tio da seu amigo. Piadinha de trouxa, né? Não, mas o irmão da sua, da mãe do seu amigo, não é seu tio?
2: Acho.
3: Não é tio dele?
2: E eu tô confusa.
3: Vamos fazer o seguinte? Vamos tocar o barco aqui? Nós estamos na semana do Dia Internacional da Amizade. Data linda, criada pra comemorar aqueles amigos que seguram a sua mão nos momentos mais difíceis. E o Conta Tudo que essa saber o que, Kel?
2: A gente quer saber, gente, aqui, qual foi aquele ato de amizade que marcou a sua vida? Hã? Aquele que seu amigo atendeu o telefone de madrugada.
3: Fortaleceu, né?
2: Fortaleceu, gente. É. O seu amigo que não larga sua mão por nada.
3: Eu tenho um amigo, Kel, que me emprestou um dinheiro. Você acredita que ele não cobrou até hoje?
2: Ih, tem certeza?
3: Legal.
2: Deve ser por isso que ele te bloqueou, que você não pagou, né?
3: Ah, foi?
2: É, acho que sim. Ele ficou meio magoado, hein?
3: Vamos voltar por conta tudo, que eu não quero lembrar de coisa triste, né?
2: Olha, gente, conta aí quem não solta a sua mão, hein? Ó, pra todo mundo que manda mensagem, tá concorrendo a 2 pares de fone de ouvido. Ou seja, um presente pra você e pro seu amigo.
3: Muito legal,
2: legal,
3: hein?
2: Legal, né? Participa no 3499-136-2203. Atenção, todo mundo que manda recado aqui concorre a esse presentão. E o sorteio sai na sexta-feira. Então, corre que dá tempo de participar, hein?
3: Bora de música! Thiago e Samuel, Simone Mendes, Amor Diferente. Música.

0: tudo, Maiara e Maraísa. Quem ensinou fui eu.
1: Biscoiteiro.
0: Bora, Kel. Quem leva biscoito, quem não leva biscoito hoje?
1: Eita, Cido. Vamos ver quem tá aqui, ó. Zé Felipe.
0: Ah, Zé Felipe?
1: Olha, ele acaba de entrar pro clube dos donos de aeronaves particulares. E comemorou a conquista com muito estilo, tá? É um investimento que vale uma fortuna, é o resultado de uma carreira que não para de crescer e mostra a escala que o artista alcançou no mercado musical, né? É, ter um jato próprio é mais que luxo, é uma necessidade logística pra quem tem uma agenda de shows tão intensa pelo Brasil.
0: Muito legal, hein?
1: Ai, que chique.
0: Deve ser muito legal comprar um avião, né?
1: Ai, eu achei chique, viu?
0: Chique, hein? Chique. Uhum. Até umas... Esse é o Zé Felipe, né?
1: Né?
0: Então, bora de música?
1: Bora!

0: E a galera participando aqui, né, Kel?
1: Sempre, com muita alegria, né? Bora ler o recado do povo?
0: Sem dúvida nenhuma, galera participando de montão aqui. Também tem presentão legal, né?
1: Tem presentão, olha, pra você e pro seu amigo, um fone de ouvido Bluetooth, aí não pode perder, né?
0: Então.
1: E aí, quem é que não solta a sua mão, quem é aquele amigo mais que amigo pra você? Conta pra gente. O Danilo Reis já falou o seguinte, ó, conta tudo. Ó, meu maior ato de amizade foi no meu primeiro dia de mudança numa cidade nova, onde eu não conheci ninguém, tava super acuado, né? Aí um parceiro de trabalho notou meu desespero, me convidou pra jantar na casa dele, me apresentou aos amigos e deu todas as dicas do bairro. E, claro, mudou totalmente minha jornada, somos amigos até hoje.
0: Ah, legal, hein?
1: Bom, legal, gostei.
0: Verdade. Quando eu morei na Alemanha, eu encontrei um amigo também que me ensinou tudo e achei muito legal. Só que eu me perdi, fui preso, mandado de volta.
1: Que isso? Você tava...
0: Mentira. Só pra encher o saco. Vai lá.
1: Ai, gente, a Fabiana Costa falou o seguinte. Gente, meu caso foi no dia do meu casamento. Faltando meia hora, o zíper do meu vestido de noiva estourou.
0: Ah, que fogueira, hein?
1: Mas minha melhor amiga não pensou duas vezes. Pegou agulha, linha de nylon, costurou meu vestido no meu corpo com o maior cuidado do mundo. Ela salvou o meu dia de glória e eu entrei linda.
0: Olha que legal,
1: isso
0: hein?
1: Isso é que é amiga, tá vendo?
0: Verdade, hein? Verdade.
1: Amei.
0: Bora pro intervalo?

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4: A União Europeia aplicou uma multa de 550 milhões de euros, o equivalente a cerca de 3 bilhões e 200 milhões de reais, à plataforma AliExpress. Segundo a Comissão Europeia, a empresa permitiu a venda de produtos ilegais, como brinquedos proibidos, cosméticos perigosos e itens falsificados, descumprindo as regras do bloco para serviços digitais. A AliExpress afirma que não concorda com a decisão e considera a multa desproporcional. A empresa terá 3 meses para apresentar medidas que garantam o cumprimento das normas europeias sob risco de novas penalidades.
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2: Bora pra primeira fofoca do dia, Kel.
3: Vamos lá, né, Cido? Mais fofoca. Aliás, a primeira do dia não é mais, né?
2: Então. Kel, sabe aquela terça-feira que a gente tá daquele jeito?
3: Eu tô desse jeito faz desde a terça passada.
2: Eu tô o mês inteiro daqui.
3: Vamos falar de Tiziano Pinheiro. Fala aí, o seu aniversário vai ser agora, em agosto, né?
2: O meu?
3: É.
2: Não, o meu é em julho ainda.
3: Julho? Julho. É no final do mês? Que dia que é?
2: É, dia 25.
3: Dia 25, que coisa boa. Você vai comemorar como? Aí.
2: Olha, eu vou... Já comprei, inclusive, uma passagem. Vou pra Paris.
3: Paris, é?
2: É.
3: Paris,
2: mas o que é? Você, como você sabe?
3: Ai, Cido, nada se compara a Rafaela Justus, porque a mãe dela, Tiziano Pinheiro, viajou com ela pra Santorini, na Grécia, onde elas comemoram
2: louco.
3: O aniversário de 17 anos da jovem. Chegaram a se hospedar num hotel de luxo na ilha, né? A suíte, piscina privativa. É, foi surpreendida com balões, né? Na entrada, com decoração, bolo de aniversário, champanhe. É, Cido, deixou
2: o
3: céu no chinelo, hein?
2: Meu Deus do céu. Olha, eu vou pensando bem, vou mudar o meu roteiro.
3: Isso, doutor.
2: Vou pra Dallas.
3: Dallas?
2: É, exatamente. Aproveitar. É, Dallas Goa. Tem um amigo meu que é Dallas Goano, ele tem casa lá. Okay, por que você tira o barato das coisas que eu
3: não,
2: faço?
3: Não, eu acho ótimo.
2: É, então, tem um amigo que é Dallas Goano, ele é
3: Dallas Goano.
2: É, então, mas vamos tocar a música. Henrique e Juliano, eu tô tentando o meu melhor.

0: tudo e Gustavo Mioto, solteiro não trai.
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0: E chegamos ao momento de quem ama, cuida, Kel.
2: Eita, terça-feira boa pra trazer resumão da novela. Vamos
0: Verdade.
2: Lá, gente.
0: O que rola hoje?
2: A Adriana vai descobrir que o Ademir tem uma relação com a Sueli.
0: Ah, é?
2: Vai descobrir que ele pula cerca assim?
0: Ixi.
2: Pois é, já é uma carta na manga pra Adriana, né? Ó, a Sueli, aliás, a Bruna vai se negar a ir ao hospital, ela vai passar mal ali. O Pedro vai lembrar a esposa sobre as recomendações do médico. Parece que ela vai ter alguma doença autoimune, um negócio assim. Bom, o Ademir vai demitir a Sueli e a Adriana vai aproveitar pra oferecer ajuda à secretária. Tá tudo se organizando pra vingança dela vingar. Bom, a Adriana vai contar a Maurício que descobriu a relação do Ademir com outras mulheres. E o Edson vai convencer a Carmita de fazer um empréstimo no banco pra ele. Olha o B.O.
0: Só encrenca, hein?
2: Nossa. A Ingrid vai dizer a Pilar que gostaria de assumir a presidência da joalheria, né? Vai colocar a filha lá, será? Não sei, vamos ver os desdobramentos da Pilar já já. E a Nancy vai observar o interesse de Joel pela Adriana. Inclusive, a Pilar vai avisar o Ademir que ela e Ulisses querem colocar a Ingrid na presidência. E Silvana vai procurar o escritório do Pedro pra defender o Tiago. Já Gilda vai contar ao Tiago, né, sobre a intenção da família de retirá-lo do cargo. E a Sueli vai procurar a Adriana, disposta a contar tudo o que sabe sobre o Ademir.
0: Mas ó, que terça-feira, hein?
2: Vai ser bom, né? Vai ser
0: bem carregado, hein?
2: Uhum.
0: Ó, bom, acabou a Copa, passou a temporada, começa a sobrar tempo na TV, né?
2: Ah, com certeza.
0: Aí vai ter coisa pra caramba. Bom, o que rola hoje? Bom de música.
2: Bora.
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3: Isso é mais um sucesso? Natanzinho.

0: chegamos agora ao momento de falar do esporte, né, Kel?
1: Vamos lá, Cido, trazendo notícias esportivas por aqui. O Corinthians já tem um prazo estipulado para o retorno de Memphis Depay. Para o dia 25, né? Dia do seu aniversário.
0: Ah, é?
1: Num momento de expectativa, enquanto as negociações se desenrolam nos bastidores, estão na casa dos 43 milhões em contrato.
0: Ô, louco!
1: Pois é, a definição dessa data é fundamental para o planejamento da comissão técnica e para a organização do elenco no restante da temporada, né? Essa movimentação do clube mostra que eles estão buscando soluções concretas para reforçar a equipe e dar mais segurança ao torcedor.
0: Legal isso, hein?
1: É.
0: Muito bom, muito bom. Vou tomar um café.
1: E vamos?
0: Sim. 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
4: 7h36.
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1: Kel, agora sim a gente embarca pra segunda fofoca do dia, né?
0: Vamos lá, Cido, mais fofoca por aqui, daquele jeitinho que a gente gosta. Olha só, Virgínia Fonseca movimentou as redes sociais, ela e Vini Júnior. Não, que você sabe que tá todo mundo naquela expectativa. Ai, vazou ele no stories dela. Aí no cantinho da parede dá pra ver a silhueta dele. Ai, gente, ele se aparecendo de mãos dadas num show em Milão, tá bom?
1: Já vai pra cima logo, né?
0: Ele escreveu te amo na publicação dela.
1: Pronto, casou.
0: Mas vocês querem mais o quê?
1: Então, só se eles forem construir família, neném, então, essas paradinhas, né? Será?
0: Não, não tem mais não como eu esconder, não.
1: Exatamente. Agora vamos ser felizes. E será que ela vai sumir daqui, Kel?
0: Vai, será?
1: Será?
0: Ai, meu Deus.
1: Eu fiquei preocupado agora. Imagina a gente sem assunto.
0: É, não.
1: É o que é um tema,
0: é difícil. É porque vocês podem sossegar e não vai ter mais assunto, né? Mas pra Virgínia é impossível não ter assunto.
1: Verdade, né?
0: É.

0: a gente ouviu João Bosco e Vinícius, Chora Me Liga.
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0: E chegamos ao Internet é pra isso, Kel.
2: Vamos lá, minha gente. Internet é pra isso, é com dica boa que o Cido traz pra gente.
0: Sem dúvida nenhuma. O Future Timeline é uma plataforma fascinante de turismo que funciona como uma verdadeira máquina do tempo digital baseado em ciência e dados. O site se estrutura através de uma extensa linha do tempo que se estende desde os anos mais próximos até o fim do universo. Vai bem longe, hein? Todas as previsões apresentadas ali são por estudos de instituições renomadas, como a ONU e a NASA, além de artigos científicos sobre avanços na medicina, inteligência artificial, exploração espacial e mudanças climáticas. Quem acessa o portal pode navegar década por década ou até século por século para descobrir quando os cientistas preveem a cura de certas doenças, a criação de cidades, por exemplo. Bom, faz o seguinte, acesse Future Timeline, ok? Future Timeline.com e descubra. Boa, né, Kel?
2: Muito bom, amei.

0: né, Kel?
1: Ah, eu amei, gente.
0: Então.
1: Vamos lá, minha gente. Amizade é coisa linda, coisa maravilhosa. E eu quero saber de você aí. Quem é aquele seu amigo que não solta a sua mão? Aquele momento lindo que você falou, cara, ainda bem que eu tenho essa pessoa do meu lado.
0: Exatamente.
1: Conta pra gente no 3499-136-2203, porque tá valendo presente por aqui. Tem dois fones de ouvido, um pra você e seu amigo.
0: Eu pensei numa besteira até o grande agora.
1: É isso.
0: Sabe aquele amigo que naquela... Ele tá perto também, aí já era, miou o esquema.
1: É, tem esse também, que é o Vela, né?
0: Então, eu imaginei isso, agora falei, meu, que lixo, cara. Você falou que ia matar o seu amigo, a sua
1: amiga. É verdade, é verdade.
0: Se liga, né? Bora pro intervalo.

0: 7:56.
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0: mais uma hora cheinha de Conta Tudo, né, Kel?
1: Eita, coisa boa! Foi demais da conta!
0: Muito bom melhor ter você com a gente. É verdade. Olha, pensamos Cris. Junto. Que coisa
1: não
0: boa,
1: é?
0: Hein?
1: Sintonia.
0: Então vamos pensar em dinheiro, Kel?
1: Ai, pensa. Vamos.
0: Vem dinheiro. Ou quer dizer, vem tema.
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0: Conta pra gente qual foi aquele ato de amizade que marcou a sua vida até hoje. Aquele amigo ou amiga que você não esquece, fala, meu, eu devo quase minha vida a essa pessoa. Essa pessoa me ajudou demais na vida. Nunca esqueço. E numa tretinha sempre, porque o amigo de verdade rola um estresse, rola uma treta, volta logo, né? Fala, meu, eu tô nem aí. Quantas vezes eu briguei com um amigo, tem o Paulo Paulada mesmo, um amigo meu.
1: Paulo Paulada.
0: Tretava com ele e tal, já no outro dia lá, quem sabia que tinha tretado, esquecia, sabe? Então, meu, e a vida seguiu até hoje. Kel, vamos falar do tema?
1: Vamos.
0: Vai lá.
1: O tema dessa semana é aquele amigo que não te larga de jeito nenhum. Nos melhores momentos, nos piores momentos. Conta um caos aí pra gente no 3499-136-2203. Igual o Gustavo Melo que mandou aqui. Olha, o Gustavo falou assim, a minha história foi na faculdade. Meu computador quebrou bem na semana de entregar o TCC. E eu ia perder o ano. Um grande amigo me emprestou o notebook dele e ficou usando o celular pra estudar durante 2 semanas. Só pra eu me comprometer, pra eu não me comprometer.
0: Olha.
1: Companheirismo igual a esse não existe.
0: Verdade, hein? Muito
1: Nossa,
0: legal.
1: Verdade, gente. Ai, amei.
0: Eu também, parabéns.
1: Ai, que fofo. Ó, tem também a Juliana Silva que falou o seguinte. Quando eu tive minha primeira filha, eu tava exausta, sem conseguir dormir há dias com o bebê chorando. E a minha madrinha de amizade foi lá em casa, pegou minha filha no colo, colocou pra dormir, me mandou ir pro quarto apagar por 6 horas seguidas. Foi o melhor presente da minha vida, imagina.
0: Ah, legal. Descansou até umas horas, hein?
1: Não é?
0: Ufa! Bora de música?
1: Bora!
0: Jorge Mateus, Lauana Prado, Haverá Sinais.

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2: Não tem jeito, meu compadre. Vambora. Ela vacilou comigo, nós estamos aí. Tudo certo.

0: Conta tudo, grupo Menos é Mais, Coração Partido.
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0: E o Conta Tudo segue por aqui com a terceira fofoca do dia. Kelzinha, o que você tem pra gente agora?
1: Olha só esse caos aqui, Ciro. A influenciadora australiana Sarah Stevenson, conhecida como Sarah's Day, ela virou assunto nas redes sociais depois de colocar à venda um sofá usado dela por cerca de 21 mil reais.
0: Ô, louco!
1: Pois é. O móvel foi comprado há 6 anos por aproximadamente 40 mil.
0: É.
1: E apareceu no anúncio com manchas e sinais de desgaste, né? O que gerou muitas críticas dos internautas.
0: É, tá uma pechincha, né?
1: Mas, pelo amor de Deus. A Sarah reconheceu que o sofá perdeu a aparência original e explicou que o desgaste aconteceu ao longo dos anos de uso, né? Mesmo depois de limpeza profissional. Agora, o preço pedido também foi alvo de questionamento, né? Com muitos usuários afirmando que preferiam comprar um sofá novo.
0: Olha, ele tá vendo ainda? Porque eu me interessei.
1: É, 21 mil reais.
0: Só isso? Só 21 mil? Não, vou comprar dois. Dois
1: com
0: usados.
1: Mancha de desgaste, desbotado. Mas e é rosa.
0: É rosa?
1: É.
0: Pensando bem, não vou comprar, não.
1: Ou ele é vermelho e ficou rosa. Fica aí o questionamento.
0: Nossa, Kevin. Aí tá bem desbotado aí. Bora de música por aqui.

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1: E chegamos a mais uma edição do Conta Tudo Notícias, Kel.
2: Vamos lá, minha gente. Trazendo notícia pra você é o seguinte. Olha, a Meta tá no banco dos réus dos Estados Unidos, tá? Enfrentando acusações sérias sobre o papel do Instagram no desenvolvimento de vícios em usuários, especialmente os mais jovens. Esse julgamento é um marco importante, porque coloca em xeque a responsabilidade das Big Techs pelo design de suas plataformas e como as estratégias de engajamento podem impactar diretamente a saúde mental.
1: Tô louco, hein?
2: É, gente, que coisa séria.
1: É, tá cada vez pior, viu? Meu Deus do céu. Vamos tomar um café?

0: 8 e 16.
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4: As exportações brasileiras de carne bovina bateram recorde no primeiro semestre de 2026. As vendas no exterior subiram quase 10 bilhões de dólares, um crescimento de mais de 33% em relação ao mesmo período do ano passado. Apesar do resultado positivo, o setor alerta que o segundo semestre deve ser mais difícil. O principal motivo é o esgotamento da cota de exportação para a China, principal compradora de carne brasileira. Além disso, a União Europeia pode suspender as importações a partir de setembro, caso o Brasil não atenda às novas exigências sanitárias. A expectativa é que os outros mercados, como Estados Unidos e Chile, ajudem a compensar parte dessas perdas.
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2: E chegamos agora a um momento que eu amo, Abafo caso, aquela mais quentinha do dia, né, Kel?
3: Eita, Cido! O que, que a gente vai abafar agora? Eu te digo.
2: Minha
3: gente. Olha, Megan Fox voltou a movimentar as redes sociais depois de publicar um ensaio fotográfico com um visual de inspiração gótica. Até aí, ok, né? Megan Fox é Megan Fox.
2: É.
3: Só que além dos elogios, ela recebeu críticas de um internauta que questionou o fato dela publicar esse tipo de conteúdo aos 40 anos e sendo mãe. Porque ela posou com uma roupa bem sensual, entendeu?
2: Certo. Como se 40 anos não pudesse.
3: Exatamente.
2: É.
3: Olha, e ela é a Megan Fox, lembrando novamente.
2: Exatamente.
3: Agora, sem deixar a provocação passar, a Megan respondeu o internauta, querido.
2: Ah, é?
3: Ela usou o bom humor e a ironia e respondeu: qual dos meus ex você é? Entendeu?
2: Ai, tomou um soco na barriga. Sabe aquela frase, depois dessa eu ia dormir?
3: Então, olha, a resposta, claro, repercutiu muito aí entre os fãs. Gerou uma especulação sobre uma possível indireta, algum antigo relacionamento.
2: Então.
3: E é isso. Gente, ela é a Megan Fox. Ah, ela tem 40 anos e tem um filho. E aí, ela tá morta, por acaso?
2: Voa, né?
3: Linda, com aquele corpão maravilhosa. Deixa ela fazer o ensaio sexual dela.
2: Não, mas o cara conseguiu, porque afetou, né?
3: Afetou. Eu achei também, viu?
2: Porque, às vezes, assim, tem 1.296 comentários positivos. Aí um só negativo já apareceu.
3: Já pega, né?
2: Já pega. Ah, então, eu não responderia.
3: Ah, eu acho que eu também não.
2: Ah, fala, meu, perossi, peronô, vida que segue.
3: Eu mandaria, vai tomar no...
2: Não, que para, que pelo amor de Deus, né,
3: Kel? Me passei aqui.
2: Modere-se, Kel.
3: Perdão.
2: Ai, vamos tocar música aqui pra você tomar uma aguinha, então, vai.
3: Foi mal.
2: Gustavo Lima, retrovisor.
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1: Conta tudo, Henrique Diego, Espelho Meu.
2: Tá bombando.
3: Tá bombando, Cido?
1: Sem dúvida nenhuma.
3: O que anda bombando por aí,
1: você não sabe
3: vai.
1: Quem? He-Man. Ah, os fãs de He-Man não é do seu tempo, né?
3: Eu, claro que sim.
1: Ah, é? Então. É,
3: pelos poderes de Grayskull.
1: Oh, eu gostava da risadinha do esqueleto.
3: Era boa.
1: Ok, He-Man. Eu vou acabar com você.
3: Ui.
1: Ah, deixa pra lá,
3: arrepiei.
1: Vai. É, então tá vendo? É, o Caveira. Como é que eu não... Não era o Caveira, o esqueleto.
3: Esqueleto.
1: Pá, vamos voltar aqui pro serviço, vai.
3: Vai.
1: Os fãs de He-Man já podem comemorar porque Mestres do Universo tem data marcada pra chegar ao streaming, né? No dia 22 agora, ou seja, amanhã. A chance perfeita de reviver a nostalgia de Eternia. Com uma produção atualizada que promete atrair tanto quem acompanhava o desenho do He-Man na infância, quanto uma nova geração que está conhecendo esse mundo agora. Com o elenco estrelado por Nicholas
3: Galitzine. Ah, ele é um gatinho.
1: Galitzine.
3: É,
1: deve ser gatinho mesmo com esse nome, viu? Meu Jesus. Camila Mendes, Jared Leto, e o filme promete juntar a galera na sala pra curtir essa aventura.
3: Ai, gostei.
1: Eu conheço o Nicholas Galitzine.
3: Ah, ele fez Purple Hearts na Netflix. O que mais? Acho que Vermelho, Branco, Sangue Azul você não deve ter assistido.
1: Também não.
3: Mas
1: aqui nessa história eu conheço a Camila Mendes.
3: Camila Mendes.
1: Então eu já valeu pra mim. Já vou assistir pela Camila.
3: Então tá bom.
1: Bom, é isso que tá bombando. Vamos curtir. Eu acho que vai ser mó barato, né, Kel?
3: Ah, eu acho também, gente. Tô curiosa.
1: Fazer uma retrospectiva aí do He-Man. Tá, tá, tá, tá, tá, tá. Acabou. Vamos tocar a música, vai.
3: Faltou puxar a espada.
1: Passo.

0: as participações, Kel, como é que andam aí, hein?
1: Vamos ler o recado da galera.
0: Esse tema deu o que fala. Como a amizade é linda, só tem gente apaixonada pelo amigo aqui, né?
1: Ah, eu gosto, gente. Então. Ó, o Murilo Xavier falou o seguinte. A minha foi sucesso de socorro financeiro. Eu ia ser despejado porque eu fiquei desempregado e atrasei 2 meses de aluguel. Meu melhor amigo, sem me falar nada, passou no escritório do proprietário e quitou minha dívida. Ele disse que eu pagava quando pudesse e que amigo serve pra isso. Hoje tô bem, somos irmãos.
0: Ah, que legal, hein?
1: Aí, coisa boa, né?
0: Meu, isso vale muito quando vale. A gente tá na fogueira financeira, né?
1: É verdade.
0: Meu, o meu é todo ano, assim, meu. Eu tenho que fortalecer minhas
1: tá
0: amizades.
1: Tá faltando até amigo pra pagar tanta dívida.
0: Não, eu tenho perdido amigos, deixa eu ficar rolando.
1: Ó, a Tatiane Rocha falou o seguinte. Gente, meu momento de companheirismo foi numa viagem pro exterior. Eu perdi minha carteira com todos os documentos e dinheiro no meio da estação. Minha amiga virou e falou, não se preocupa, nosso dinheiro agora é um só. Ela pagou tudo pra mim a viagem inteira e não me deixou no desespero.
0: Pô, ai, que legal, fofa. Hein? Tá que um comercial isso? Agora? Tô sensível, vamos, fiquei vai. Sensível com esse negócio de amizade aí.
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4: 8:37.
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5: E bora pra última fofoca do dia, Kelzinha!
0: Vamos lá, minha gente! A ultiminha do dia, deixa que eu te conto.
5: Conta!
0: Giovanna Antonelli usou as redes sociais pra chamar a atenção sobre o descarte irregular de lixo nas praias.
5: Ah, é?
0: É, gente... É, seguinte, ela foi fazer exercícios ao ar livre com uma amiga. E aí mudou os planos ao encontrar uma grande quantidade de resíduos na areia. E aí as duas pararam pra recolher o lixo, encheram 3 sacos durante a ação, que foi compartilhada com os seguidores. E aí ela demonstrou indignação, né, com a falta de conscientização e lembrou que tinha lixeiras disponíveis no local.
5: É verdade.
0: Pois é, aí ela fez esse apelo, né, pra todo mundo... Ser mais consciente, gente, que custa trazer um saquinho pra praia, pegar seu lixo e jogar depois ali.
5: Nossa,
0: na lixeira.
5: Mas é uma turma de porquinho, né?
0: Ai, gente, olha, a gente tem que respeitar nossa natureza, nossas
5: verdade.
0: Praias. O que é isso?
5: Isso que acontece nessa altura do campeonato, com tanta campanha em cima disso, né?
0: Você acha?
5: E o povo ainda continua.
0: Então...
5: Diego e Vitor Hugo, Tubarões.

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2: Manu Batidão, Guilherme Benuto, Torre Eiffel.
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2: E chegamos aos aniversariantes famosos do dia, Kelzinha!
4: Vamos lá, Cido! Hoje Galvão Bueno, a voz mais emblemática e marcante da história das transmissões esportivas. Eterno narrador da TV.
2: Sem dúvida nenhuma.
4: Se aposentou agora, né?
2: Depois da Copa, né? Também, né?
4: Pois é. Parabéns, Galvão Bueno.
2: Boa, boa.
4: Parabéns também pra Jacquin Sánchez, ex-futebolista espanhol que atuava... sei lá onde ele atuava, gente.
2: Não, Jacquin,
4: eu não sei nem quem é.
2: Eu
4: mas parabéns,
2: não.
4: Querido. Deus te abençoe.
2: Ô,
4: viu?
2: Joaquim, fiquei muito feliz que você ficou mais velho hoje.
4: Pois é.
2: Ainda tá novo, 45 anos,
4: tá
2: né?
4: Tá bom, né?
2: Então. Ele era ex-futebolista?
4: É, ponta, ícone histórico e lendário, capitão do Real Betis.
2: Ah, tá.
4: Eu não sei nem onde é esse Real Betis.
2: Ah, tá. Então tá bom, né? Fingindo que entendo, né? Fingindo que sei quem é.
4: Ai, meu Deus.
2: Feliz aniversário pra você que tá completando mais um ano de vida hoje. Um ano de vitórias, de saúde, de paz, de tudo que você tem direito pra ser feliz.

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4: Olá, boa noite.
5: Boa noite para você que nos acompanha em todo o país.
4: Terça-feira, 21 de julho de 2026.
5: Vamos aos destaques na Voz do Brasil.
4: Brasil continua fora do mapa da fome, segundo o relatório divulgado hoje pelas Nações Unidas.
5: O documento aponta ainda que o país reduziu a insegurança alimentar severa. Márcia Fernandes.
6: A proporção da população brasileira que não tem renda suficiente para consumir a quantidade mínima de calorias para uma vida saudável se manteve abaixo de 2,5%. O indicador é utilizado para apontar se o país está no mapa da fome.
4: Portaria regulamenta o trabalho no comércio durante os feriados.
5: Norma estabelece que o funcionamento nesses dias vai depender de negociação coletiva. Gabriela Noronha.
7: Na prática, o acordo impede que as empresas escalem funcionários nos feriados por decisão unilateral.
4: E vamos falar também do Julho Amarelo, mês de conscientização sobre hepatites virais.
5: Saiba mais sobre a doença, a importância do diagnóstico precoce e o tratamento oferecido pelo SUS. Graziele Bezerra.
8: Todos os anos, mais de 1 milhão e 300 mil pessoas morrem por complicações causadas por algum tipo de hepatite.
4: Hoje, na apresentação da Voz do Brasil, Luciana Vasconcelos e Nazi Brum.
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4: Relatório da Organização das Nações Unidas para a Alimentação e Agricultura, divulgado hoje, estima uma queda da fome no mundo.
5: Em 2025, eram 645 milhões de pessoas, quase 14 milhões a menos quando comparado ao triênio encerrado em 2024.
4: E, de acordo com o documento, o Brasil registrou redução da insegurança alimentar severa e continua fora do mapa da fome.
5: Isso significa que o país manteve abaixo de 2,5% a proporção de quem não tem renda suficiente para consumir a quantidade mínima de calorias para uma vida saudável.
6: Segundo o relatório O Estado da Segurança Alimentar e Nutrição no Mundo 2026, o Brasil segue fora do mapa da fome. O documento, elaborado em conjunto pela Organização das Nações Unidas para a Alimentação e Agricultura, Organização Mundial de Saúde, Fundo das Nações Unidas para a Infância e outros órgãos ligados às Nações Unidas, foi divulgado nesta terça-feira. A proporção da população brasileira que não tem renda suficiente para consumir a quantidade mínima de calorias para uma vida saudável se manteve abaixo de 2,5%. Esse indicador, chamado de prevalência de subnutrição, é utilizado para apontar se o país está ou não no mapa da fome. O relatório também apontou a diminuição da insegurança alimentar severa, que chegou a 0,6%. O ministro do Desenvolvimento e Assistência Social, Família e Combate à Fome, Wellington Dias, explicou esse percentual.
9: O Brasil continua fora do mapa da fome. Dentro do Brasil, tivemos redução na insegurança alimentar severa de 1,2% para 0,6%. Isso significa que aproximadamente 1 milhão e 200 mil pessoas que estavam naquela situação mais grave, aquela que coloca em risco a vida, ficaram agora fora do mapa da fome.
6: Os dados divulgados são relativos ao período entre 2023 e 2025. De acordo com o relatório, o custo da dieta saudável no Brasil foi de US$ 4,89, em paridade do poder de compra por pessoa ao dia. Isso equivale a cerca de R$ 12,13 em poder de compra local. O relatório estima que 7,8% da população mundial enfrentou a fome, o que representa 645 milhões de pessoas, uma redução de quase 14 milhões de pessoas em todo o planeta em comparação com o triênio encerrado em 2024. Para chegar aos números do relatório sobre segurança alimentar e nutrição, foram utilizados indicadores como tamanho da população, perfil de renda e custo médio de uma cesta de alimentos saudável. Reportagem, Márcia Fernandes.
4: O funcionamento do comércio em feriados, de forma geral, vai depender de negociação coletiva.
5: É o que estabelece uma norma regulamentada por meio de portaria do Ministério do Trabalho e Emprego.
4: O texto também define exceções, como postos de combustíveis, hotéis, restaurantes, entre outros serviços.
7: O acordo assinado nesta terça-feira, que formaliza regras sobre o funcionamento do comércio em feriados, é resultado da negociação entre representantes de trabalhadores.